0: E nós vamos seguindo, quem tá participando comigo aqui é a Elis Regina, buenas noites, ela mandou, estamos na escuta, abraço Elis, muito obrigado por sempre estar junto conosco aqui na Momento FM. E hoje teve jogo, né, da Espanha e da Bélgica. A Espanha eliminou a Bélgica da Copa do Mundo aí, vencendo de 2-1. E agora a Espanha enfrenta a França na terça-feira, dia 16. E amanhã teremos jogo da Noruega e Inglaterra às 18 horas. E eu estarei aqui na rádio e vou estar atualizando vocês também do placar do jogo. E às 22 horas, no dia de amanhã, também terá Argentina e Suíça. Na sua opinião, quem você acha que vai vencer a Copa do Mundo? Manda pra mim aqui no WhatsApp aqui, participe comigo e faça seu pedido musical. E assim nós vamos seguindo a programação da Momento FM.
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1: 9:30.
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4: De 26 de agosto a 30 de setembro, Joaçaba será palco da segunda edição do Circuito Gastronômico Vale dos Sabores. Evento que promete proporcionar uma experiência única ao unir gastronomia, cultura e turismo. Promovido pela Prefeitura de Joaçaba em parceria com o Sebrae SC, o festival reunirá 16 restaurantes da cidade, que irão desenvolver pratos exclusivos inspirados em obras do cinema catarinense. Reconhecida como um dos principais polos culturais de Santa Catarina, Joaçaba reforça nessa edição a vocação para as artes ao transformar filmes produzidos no estado em fonte de inspiração para chefes e cozinhas locais. Cada estabelecimento criará uma receita baseada em personagens, paisagens, histórias, memórias e elementos presentes nas produções audiovisuais catarinenses, valorizando tanto a gastronomia quanto a cultura regional. Com informações para a programação, repórter Jocely Luiz.
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0: Isso mesmo, 97.9, aqui é Momento FM, você que tá ligadinho nas ondas sonoras da 97.9, participe comigo, mande seu abraço, faça seu pedido musical e me fala de onde você está nos ouvindo, está em casa, está no trabalho, está na estrada ou está nos acompanhando pelo site. Me diz aí, faça seu pedido musical, participe no 991-23-7132. E assim nós vamos seguindo a nossa programação aqui da Momento FM com banda samba, musical San Marino. San Marino, isso aí.
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0: 14 para as 10.
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0: Isso mesmo, aqui a emoção é o tempo todo, porque aqui é Momento FM. Você que tá ligadinho nas ondas sonoras da 97.9, participa comigo aqui no É Bailão, manda o seu WhatsApp no 991-23-7132 e faça a sua participação comigo. Ah, antes eu falei em pudim lá dos sabores da Ana, ó, e eu já tô com um pedaço de pudim aqui no estúdio, né? 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Não é, vamos dizer assim, palavras comuns, não é de vaga que o restaurante sempre tá bombando ali, né? E assim nós vamos seguindo a nossa programação. Participe comigo aqui no bailão que eu vou fazer companhia pra ti até a meia-noite. Manda o seu WhatsApp no 991-23-7132. E assim nós vamos seguindo a nossa programação da Momento FM.
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0: 10 horas e 1 minuto.
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0: Isso mesmo, aqui a emoção é o tempo todo, porque aqui nós somos a Momento FM, a poderosa do Oeste. Você que tá ligadinho nas ondas sonoras da 97.9, participa comigo aqui até meia-noite no É Bailão. Quem tá comigo aqui? Vamos ver as nossas participações. Quem tá aqui comigo aqui é o Albino. Boa noite, gostaria de ouvir Rogério Magrão. O coração pirou, já estamos com ela no pente aqui, Albino. Logo mais vou tocar pra ti, viu? Albino Sandrin, sempre nos acompanhando aqui na programação da Momento. E eu tenho mais participação aqui, é da Luciane. Oi, boa noite. Peço a música Amo Amar Você com Pérola Negra e dedico a alguém muito especial, Luciane, lá de Curitiba. Obrigado, Luciane, sempre também nos pedindo música, sempre participando aqui das programações da Momento FM. Faça que nem nossos ouvintes, participe comigo aqui no 991-2371-32. E assim nós seguimos a programação da Momento com Rogério Magrão e banda Pérola Negra.
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1: 10:16. 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

0: Isso mesmo, é Momento FM fazendo participação aqui comigo. Participando contigo da sua sexta-feira. Participa comigo aqui também, manda o seu WhatsApp no 991-237132. Eu vou até meia-noite contigo aqui no É Bailão. Amanhã estarei de novo aqui, hein? Amanhã, a partir das 17 horas até as 22 horas, estarei aqui contigo também, fazendo companhia e tocando muita música boa. Participe comigo, manda o seu WhatsApp no 991-237132. Amanhã vamos acompanhar um dos jogos da Copa, né? Amanhã nós vamos acompanhar daqui junto aqui nos estúdios da Momento, Noruega e Inglaterra. E às 22 horas da manhã tem Argentina e Suíça. E quem será que vai ser o campeão dessa Copa do Mundo, na sua opinião? Mande pra mim pra ver quem você acha que vai ser campeão da Copa do Mundo. Participe comigo. E assim nós vamos seguir na programação da Momento FM com um tiro de batom, tchê chaleira.
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0: 29 para as 11.
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2: Entidades de proteção animal divulgaram uma carta aberta pedindo a sanção do projeto de lei 90/2020, que proíbe a produção e a comercialização de produtos obtidos por meio da alimentação forçada de animais no Brasil. A proposta, já aprovada pelo Congresso Nacional, tem como principal alvo o foie gras, produzido a partir de técnica de gavagem, que força patos e gansos a ingerirem grandes quantidades de alimento para aumentar o fígado. O texto agora aguarda decisão da Presidência da República. As organizações afirmam que a prática provoca sofrimento e doença nos animais, além de ser incompatível com os princípios de bem-estar animal. Segundo os defensores do projeto, a produção nacional de foie gras é pequena e a proibição teria baixo impacto econômico, seguindo o exemplo de países que já restringiram ou proibiram esse método de produção. Com informações para a programação, repórter Jocely Luiz.
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0: Isso mesmo, 97.9 é Momento FM, você que tá ligadinho nas ondas sonoras da 97.9, participa aqui comigo, que nós temos é o bailão até meia-noite. Manda o seu WhatsApp aqui no 991-23-7132. Quem está me acompanhando lá de Chapecó é a Bianca Karen, diretamente do bairro Refaipe. Muito obrigado pelo carinho da audiência. Ela tá pedindo a música Morena Misteriosa com banda Céu e Cantos. Pedido anotado e já vai ser atendido aqui na programação da Momento. Eu sei que ela gosta também de Duas Vidas e um Só Coração com o musical Calmon. E nós vamos tocar. E assim nós seguimos a nossa programação da 97.9, a Poderosa do Oeste.
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12 para as 11? 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

0: Isso mesmo, aqui é o... A emoção é o tempo todo, aqui é Momento FM. Lembrando você, participa comigo aqui no programa É Bailão até a meia-noite. Manda o seu WhatsApp. Manda o seu WhatsApp pra mim no 991-23-7132 e faça a sua participação aqui comigo. Só o pessoal ali da linha Bento, Cordilheira Alta, família Lima está participando comigo. Tá pedindo aqui Banda Atlas, dá cá um beijo. Vamos assim seguir a nossa programação com Banda Atlas.
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3: 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Dá cá um beijo.
4: Dá cá.

0: Sorriso lindo!
1: Obrigado, irmãos. Deus abençoe sempre, sempre, sempre. 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
1: 11:02.
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0: Isso mesmo, aqui a emoção é o tempo todo, aqui é o Momento FM, você que tá ligadinho nas ondas sonora da 97.9, participa aqui comigo no É Bailão, manda o seu WhatsApp no 991-2371-32 e participe comigo, e assim nós vamos seguindo a programação com Grupo Garotaço.
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0: Isso mesmo, emoção o tempo todo, é Momento FM, você que tá ligadinho nas ondas sonoras da 97.9, participa comigo, manda o seu WhatsApp no 991-23-7132, 991-23-7132 e participa comigo aqui no É Bailão. Na 97, eu faço companhia pra ti até a meia-noite e assim nós seguimos com Banda 10 JJSV.
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0: 11:32.
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3: A Chapecoense informou que o Flamengo adquiriu, em comum acordo entre os dois clubes, a maior parte dos ingressos destinados à torcida visitante para o confronto entre as equipes pela Série A do Campeonato Brasileiro. Com isso, a maior parte dos bilhetes para os torcedores rubro-negros será comercializada pelo site oficial do Flamengo. A data de início das vendas ainda será divulgada pelo Clube Carioca. Já as cortesias infantis para a torcida visitante deverão ser retiradas presencialmente na bilheteria da Arena Condá, conforme a disponibilidade. Para os torcedores da Chapecoense, a venda de ingressos continua normalmente pelo site oficial do clube e também na bilheteria da Arena Condá. A Chape reforçou ainda que os sócios Condá com mensalidades em dia terão acesso garantido à partida, conforme a modalidade do plano contratado. Com informações para a programação, repórter Jocely Luiz.

0: Isso mesmo, 97.9 é Momento FM, a poderosa do Oeste. Aqui vocês sabem que a emoção é o tempo todo. Você que tá ligadinho nas ondas sonoras da 97.9, participa comigo, manda seu WhatsApp no 991-23-7132 e peça a sua música. Faltando 27 minutinhos para meia-noite. E vamos seguindo assim com Banda Sétimo Sentido e com participação do Texaleira, Tô Bebendo.
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0: Isso aí, partiu o bailezito com Paulinho Mocelin e Coração de Gaiteiro. Eu vou me despedindo de vocês e amanhã estarei aqui a partir das 17 horas fazendo companhia pra você. Tenha uma ótima noite e amanhã e um maravilhoso e abençoado final de semana.
1: Obrigado, moçada! Valeu!
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1: Zero hora e 8 minutos.
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0: Quem sabe amanhã?
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4: Zero hora e 26 minutos.

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2: Zero hora e 45 minutos.

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2: Uma hora e 6 minutos.

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1: Uma hora e 26 minutos.

0: Você tá doido, rapaz?
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3: Uma hora e 46 minutos.

0: coisa linda, cara. 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
3: 2 horas e 8 minutos.

0: 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Obrigado, Bernadio!
1: Hoje nós estamos realizando um grande sonho, gravando o nosso DVD aqui, aonde tudo começou.
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0: 2:20.
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2: 2 horas e 27 minutos.

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3: 2 horas e 48 minutos.

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1: Pra galera botar juntinho assim a mãozinha pra cima, vamos cantar? Liga pra mim!

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2: 3 horas e 6 minutos.

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3: 3 horas e 25 minutos.

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2: 3 horas e 45 minutos.

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3: Quatro horas e quatro minutos.

0: Parabéns, Pedro Paulo e Alé.
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2: DJ Pernambuco, MC Kekel e Jonas Esticado.

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2: Quatro horas e 45 minutos.

0: Obrigado, velho.
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1: 5 horas e 2 minutos.

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2: 5 horas e 22 minutos.

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0: Salve, senhores, Lauana Prado!
1: Boa noite, São Paulo!
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1: 5 horas e 42 minutos.

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8: Bom dia. 6:03 da manhã. Sábado, 11 de julho de 2026. Tudo bem por aí? Por aqui tudo certo. 15 graus de temperatura, 98% de umidade relativa do ar. E a partir de agora a gente chega com você em mais uma edição do programa Bom Dia Oeste, de agora até as 8 horas da manhã, na Rádio Momento FM, Xanxerê, Oeste de Santa e Bela Catarina. Bom dia, você que tá, quem sabe, acordando agora, vai para mais um dia de labuta, já está aí no seu caminhão, transportando, tá no seu carro. Bom dia você do táxi, do aplicativo. Bom dia, minha amiga, você da padaria, do comércio. Bom dia. www.momentofm.com.br. Estamos ao vivo também nas plataformas, trazendo toda a programação para você 24 horas por dia. Que o nosso sábado, o nosso final de semana seja abençoado, iluminado pelo Papai do Céu. Em nome da equipe Momento FM, é o nosso desejo a você.

0: Direto do Rio Grande do Sul, os Monarcas, a gente ouviu aqui na programação da Momento FM. Muito bem. Fechando assim a primeira sequência de músicas de hoje. Desse início só ainda de Bom Dia Oeste. 91237132, esse é o WhatsApp aqui da Momento FM, aquele canal direto. 24 horas com você também. Momento FM. 6 horas e 14 minutos.
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0: Bom dia! Bom dia, estamos de retorno na programação da 97.9 Momento FM Xanxerê. Já daqui a pouquinho, dentro de alguns instantes, já vamos trazer as primeiras informações da previsão do tempo com o senhor Peter Scheuer, que acorda cedo também, todos os dias, né? Está com a gente também na programação, trazendo as informações climáticas. Antes, César e Paulinho, lá do fundo do baú.

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Esse é um dos clássicos da música sertaneja, com o Chitãozinho e o Chororó. Aqui na sequência e na programação da Rádio Que É Emoção, o tempo todo, Momento FM. Bom dia, bom dia, bom dia, pessoal do Irani, Ponte Serrada, né? Passos Maia, Abelardo Luz, bom dia, nossa querida Abelardo Luz, né? Chovendo em boa parte da nossa região, inclusive aqui, nem mais uma madrugada, principalmente na região oeste, extremo oeste. Estamos com uma situação um pouquinho mais em relação, pelo menos as últimas horas. Ontem, aqui em Xixeira, para você ter uma ideia, em um boletim que foi emitido pela Defesa Civil, choveu aproximadamente em torno de 65 a 67 milímetros, 63, nessa média, né, gente? Aqui na região, em pouco tempo não, foi um pouco mais prolongado a chuva, né? Mas foi mais, um pouco mais constante, mais volumosa. E aí tivemos em torno de 63%. Daqui a pouco, inclusive, de dentro da previsão do tempo com o Peter Scheuer, eu destaco a você que nos acompanha, também nos demais municípios, alguns municípios, em relação aos milímetros de chuva ontem, enfim, qual é a previsão para esse final de semana, informações também do El Niño, né, que se aproxima, né, gente, queira ou não queira, o El Niño vai ser um período aí que a gente vai ter que ter um pouco mais de atenção, enfim. É sempre bom, né, a gente acompanhar os detalhes, a previsão do tempo, tudo mais, né? A gente saber como é que vai ser o dia, enfim, né? 6 horas e 24 minutos da manhã, 6h24. Obrigado pelo carinho da audiência e companhia. Os nossos amigos da região oeste de Santa e Bela Catarina, nós somos a Momento FM Xanxerê. E aí, Jocelyn Luiz, eu quero interagir com a Momento FM, vai lá nas nossas plataformas, adiciona aí no seu celular, nos seus contatos, na sua agenda, o 91237132, 91237132, é o telefone contato direto aqui da Momento FM, tá bom? Aí você manda a sua mensagem de áudio, de texto, como você achar melhor, né?

0: Teodoro e Sampaio aqui na sequência e na programação da Rádio Momento FM, fechando assim a primeira meia hora de hoje do programa Bom Dia Oeste, edição desse sábado, 11 de julho de 2026, e agora é hora de nós conversarmos com ele pela primeira vez durante este sábado. Nesse início de manhã ainda, senhor Peter Scheuer, choveu aqui na nossa região praticamente ontem durante boa parte do dia. A madrugada deu uma trégua, voltou a ter algumas pancadas isoladas de chuva. E quais serão as condições climáticas para este sábado e domingo? Peter, bom dia!
1: Bom dia! Vai seguindo com a influência direta de uma área de baixa pressão ao longo desse sábado. Tem previsão de chuva, mas não é ruim o tempo todo. Vai intercalando com outro período de melhoria de tempo seco. Mesmo assim, é um dia com tempo instável. A temperatura ela se mantém mais agradável, com máximas próximas aí dos 20 graus. À noite cai a temperatura. Amanhã, no domingo, o tempo ele segue mais seco. O sol aos poucos aparece, mas ainda tem algumas variações de nuvens, um céu parcialmente nublado em momentos. E parte do dia é aproveitável sim. Se tiver alguma chuva assim é bem isolada. Na segunda, terça, quarta o tempo é bom também. O sol acaba predominando, faz frio, temperatura mínima em torno aí dos seus 6, 8 graus ao amanhecer. E tem algumas simulações computacionais que já vem apontando metade da semana ali um pouco mais aquecida. Peter Scheuer, meteorologista, com a previsão do tempo.
0: Ok, obrigado, Peter. Nos trazendo informações da previsão do tempo, ele retorna daqui a pouquinho com mais atualizações. 15 graus de temperatura aqui no centro de Xanxerê, umidade relativa do ar em 97%. É o que indicam os termômetros nos estúdios da rádio. 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E a gente volta já já com muito mais Bom Dia Oeste. 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
3: Estamos de retorno com o Bom Dia Oeste para a segunda meia hora da programação de hoje. Bom dia na escuta. Quem tá na escuta aqui no WhatsApp também? Bom dia, Jusceli. Bom dia, Caixa d'Água. Bom dia, bom dia. Bom dia, bom dia. Bom dia, Iracema. Também mais quem aqui? Iracema lá com o esposo, o Dirceu, né? Estão mateando, olha, estamos tomando um chimarrão cedinho, inclusive. Mandou uma foto aqui bem bonita, fogão a lenha, e aquela cuia bem cevada. Chegou a dar água na boca aqui, né? Bom chimarrão pra vocês também, né? Nesse início de manhã. Falando em chimarrão, né? Não pode faltar o tradicionalismo, o Rio Grande do Sul em destaque, os nossos irmãos do estado vizinho que faz divisa com Santa Catarina, hein? Grande Paraná,

É o Jads e o Jackson, os plantadores de eucalipto, né? Como ficaram conhecidos no cenário da música nacional, hein? 6:42, 6:42. Bom dia, Jocely Luiz. Bom dia, bom dia. Manda um abraço pro pessoal aqui de Chavantina. Bom dia, Chavantina. Bom dia, seu Itaciro. A Marilene tá acompanhando a gente, né? Junto com o paizão lá, o seu Itaciro, tomando chimarrão, né? Bom mate pra vocês também, hein? Bom dia.

Orgulhas de Amor, uma versão do Bruno e Marrone, a gente ouviu aqui na sequência e na programação do seu Bom Dia Oeste, né? Muito bem essa canção, é, na versão do Bruno e Marrone, mas a canção original, né, gente, ela é lá de 1990, do álbum, também, né, do Borbulhas de Amor. E sabe quem lançou essa canção? Quem é o compositor do álbum? Juan Luis Guerra, né, de 1990. Muito bem, em versão portuguesa, foi escrita pelo poeta e compositor capixaba Ferreira Goulart, um dos maiores nomes da literatura brasileira. Ele traduziu e adaptou a letra para o cantor maranhense, o Raimundo Fagner, que gravou em 1991. E aí transformou em um clássico da música também, o Borbulhas de Amor, né? Muito bem.

0: 6:47, 6:47.
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1: Estamos de retorno com o seu Bom Dia Oeste. Bom dia, bom dia. Xaxim, Cordilheira Alta. Bom dia, nossa querida Quilombo, Coronel Freitas. Aham, Ipuaçu, São Domingos. Toda a região com a gente, Chapecó. Cordilheira Alta, bom dia, bom dia, bom dia, bom dia. Xanxerê, a nossa querida terra. Aham. Uhum. 6h50, o tempo passa e o tempo voa, não é? Como diria aquele amigo nosso, o tempo passa e o tempo voa. Um dos clássicos da música, a gente traz na Momento FM para você. 24 horas. Aquela que marcou época. O que, que você fazia em 1986, quando ele lançou essa canção, hein? Há 39 anos, né?
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os nativos, a gente ouviu, fechando assim os primeiros 60 minutos aqui do seu Bom Dia Oeste, edição deste sabadão, dia 11 de julho de 2026. Com você, 24 horas, nós estamos juntos e daqui a pouquinho adentraremos a segunda hora do programa Bom Dia Oeste de hoje, na sua, na minha, na nossa companhia, sempre com você, em todos os momentos.

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1: Pontualmente 7 horas da manhã e nós estamos de retorno com você nesse início de manhã de tempo com chuva aqui na região oeste. Temperatura não elevou muito, 15,5 graus agora. A umidade está em 97%, quase 100%, né? Porque desde ontem a gente teve bastante chuva aqui na nossa região, né? Oeste de Santa e Bela Catarina, como já nos reservavam aí as previsões do tempo, enfim, as condições climáticas, né? Principalmente, como o Peter falou antes com a gente aí, a tendência permanece pelo menos durante esse sábado de pancadas de chuva durante o dia, tá bom? Mas em qualquer estação, com a chuva, com o sol, com o outono, com a primavera, a gente quer estar cada vez mais próximos de você. Bom dia, meus amigos, minhas amigas, bom dia, bom dia. Sabe aquele dia que a gente respira um pouco mais fundo, né? Que a gente olha para a semana que se passou? E se Deus quiser, desacelera um pouquinho também, né? Mas antes de você curtir o seu fim de semana, eu queria que você parasse um minutinho para ouvir uma história de uma pessoa muito especial, uma história real que aconteceu bem perto de nós, inclusive. Imagine alguns anos atrás, alguém que perdeu tudo que tinha. O emprego, economias, de uma vida praticamente, né? E junto com isso, a perspectiva de futuro, hein? E essa pessoa me contou que teve um sábado, exatamente como hoje, em que ela olhou para o espelho, chorou. Ela sentiu que o mundo tinha fechado todas as portas para ela, hein? Que situação, hein, minha gente? Você já passou por isso? Mas sabe o que ela fez na segunda-feira? Em vez de focar no tamanho do buraco, ela focou no tamanho do primeiro passo. Começou a produzir doces caseiros na época, hein? Na cozinha da casa, com um pouquinho de ingrediente que ainda tinha. No começo vendia de porta em porta, debaixo do sol, chuva, né? Ouviu muitos nãos, mas o sim que ela precisava estava, sabe onde? Dentro dela. E o ponto de virada, para mim resumir essa história para você, o tempo passou e aquela cozinha pequena, onde tudo começou, virou uma confeitaria. Aquela pessoa que não tinha como pagar naquela época o aluguel, hoje gera emprego para mais de 5 famílias. E sabe o que essa pessoa me falou nessa conversa, que eu me recordo e quero compartilhar com vocês? É que o segredo não foi a receita do doce, né? Foi não deixar que o inverno, naquele momento, o frio, o gelo que a vida nos dá muitas vezes, fizesse com que ela esquecesse que a primavera sempre volta. A primavera sempre volta. Não esqueça disso. Eu não sei qual é o tamanho do seu desafio que você está enfrentando hoje, meu amigo, minha amiga. Talvez seja uma questão de saúde, uma dificuldade financeira ou muitas vezes um coração machucado. Mas neste sábado de manhã, eu quero te pedir uma coisa. Não desista do seu recomeço. A sua história não termina no capítulo da dificuldade. E muitas vezes um momento difícil é o cenário para aquela virada que a gente precisa muitas vezes, dar aquela sacudida. Um abençoado sábado a você, cheio de força, de fé, de renovação. Vamos juntos, porque a vida é bonita demais em todos os sentidos. E nós todos, eu, você, nós nascemos para ser felizes. Pessoas felizes, em todos os momentos. Após a chuva, após o frio,

7:06, para complementar a nossa mensagem de hoje, abrindo a segunda hora do Bom Dia Oeste, que a gente possa superar, que a gente possa sempre olhar lá para frente, as coisas boas da vida. É o nosso desejo a você, ouvinte da Momento FM. 24 horas estamos com você, com a nossa equipe, trazendo aquela programação diferenciada em todos os momentos. E desejamos a você que você tenha sempre vida, vida em abundância em todos os sentidos, saúde, fé, para recomeços importantes. Que você nunca deixe de sonhar, acredite um pouco mais, olhe para frente.

0: Felipe Falcão aqui na sequência, na programação da Momento FM, fechando assim mais uma sequência de músicas com você. E agora, nessa trilha sonora de previsão do tempo, de condições climáticas, eu vou novamente acionando o nosso parceiro Peter Scheuer, meteorologista, para nos trazer informações da previsão do tempo. Você, quem sabe, não conseguiu pegar as informações no primeiro boletim. O Peter, que está tomando seu chimarrão também nesta manhã de sábado, em Guatambu, aqui no Oeste Catarinense, traz as informações climáticas. Peter, novamente, bom dia.
1: Bom dia. Vai seguindo com a influência direta de uma área de baixa pressão ao longo desse sábado. Tem previsão de chuva, mas não é ruim o tempo todo, vai intercalando com outro período de melhoria, de tempo seco. Mesmo assim, é um dia com tempo instável, a temperatura ela se mantém mais agradável, com máximas próximas aí dos 20 graus. À noite cai a temperatura. Amanhã, no domingo, o tempo ele segue mais seco, o sol aos poucos aparece, mas ainda tem algumas variações de nuvens, um céu parcialmente nublado em momentos. E parte do dia é aproveitável, sim. Se tiver alguma chuva, sim, é bem isolada. Na segunda, terça, quarta, o tempo é bom também. O sol acaba predominando, faz frio. Temperatura mínima em torno aí dos seus 6, 8 graus ao amanhecer. E tem algumas simulações computacionais que já vem apontando metade da semana ali um pouco mais aquecida. Peter Scheuer, meteorologista, com a previsão do tempo.
0: Ok, obrigado, Peter. 15,4 graus aqui na região central de Xanxerê. A umidade aumentou um pouquinho agora com uma pancada de chuva. 98% de umidade relativa no ar.

0: 7:15. 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
3: Olá, ouvinte, tudo bem? Eu sou o Cadu Reis, repórter da Rede de Notícias Acaerte. E nesta semana vamos ouvir o presidente do Conselho Regional de Administração de Santa Catarina, João Moser. A instituição integra a rede de autarquias federais que atuam nos estados como órgãos consultivos, orientadores, disciplinadores e fiscalizadores do exercício da profissão, que tem mais de 470 mil profissionais e empresas envolvidos em todo o Brasil. Quais os focos de atuação do Conselho aqui em Santa Catarina, presidente?
4: Nós somos um órgão de fiscalização e valorização da profissão. E, além disso, a gente tem atuado aqui no estado o desenvolvimento da nossa profissão. É uma das maiores profissões que nós temos no Brasil. E a gente tem que ajudar aí a desenvolver os nossos profissionais. Santa Catarina, somos 22 mil registrados, aproximadamente 20 mil pessoas físicas e 2 mil e alguma coisa empresas. É um número que vem crescendo, que a gente tem feito uma aproximação grande com as instituições aqui do estado de Santa Catarina, desenvolvendo a profissão. E essa aproximação com a sociedade organizada tem dado um destaque muito grande aqui para a nossa profissão.
3: O Conselho Regional de Administração de Santa Catarina atua para fomentar a tecnicidade da governança pública, que é o conjunto de mecanismos de liderança, estratégia e controle utilizados para direcionar e monitorar uma gestão. Presidente João Moser, como isso impacta na vida da população?
4: A gente entende que uma boa governança bem aplicada nas prefeituras, isso gera, na empresa privada a gente chama de lucro, né? Mas na área pública é o resultado que é entregue para a sociedade. A governança e a inovação também passam por uma boa gestão, uma qualificação dos seus entes.
3: Uma das ferramentas de estímulo à tomada de decisões estratégicas é o Índice de Governança Municipal, solução criada pelo Conselho Federal de Administração, que avalia o desempenho das gestões dos municípios brasileiros por meio da análise de dados oficiais. A métrica gera um ranking anual que classifica a eficiência das administrações a partir de indicadores nas dimensões de finanças, gestão e desempenho de políticas públicas de áreas como saúde, educação, segurança e saneamento. De que forma a utilização deste índice repercute na prática, presidente?
4: A gente vê que as prefeituras que têm usado a tecnologia, o IGM, o Índice de Governança Municipal, têm aplicado a ciência da administração, têm tido melhores resultados na entrega para a população. E a gente vê que quando a gente coloca pessoas qualificadas em seus lugares e com boa vontade, o resultado aparece. Inclusive o Case Brusque, eles instituíram a gestão por resultado na lei orgânica do município. Então, por exemplo, o próximo prefeito que entrar, ele é obrigado a cumprir a gestão por resultado, que é o que foram que construíram lá.
3: Este é o presidente do Conselho Regional de Administração de Santa Catarina, João Moser. Ficamos por aqui com o Minuto de Santa Catarina desta semana. Até logo!

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1: Estamos de retorno com o seu Bom Dia Oeste, 7 horas e 19 minutos da manhã. Como o Peter falou na previsão anteriormente do tempo, né? Esse sábado vai ser, para um pouco de chover, olha, nós tivemos aí um intervalo de mais ou menos uns 20, 22 minutos, né? O tempo deu uma trégua, parou a chuva. Agora fazem 3 minutos que voltou a chover aqui no centro de Xanxerê. Aquela chuva um pouquinho mais torrencial, né? Eu tô olhando aqui pela... onde a gente tem a nossa visão da área aqui. Uhum. Deixa eu dar uma olhadinha pra direita, pra esquerda, aqui pra... É, tá bem fechado o clima. Inclusive, faz parte, né, gente? Faz parte. Sábado bastante chuvoso. Prepara a blusa, a capa de chuva, enfim, o seu guarda-chuva também, né? A bota, assim, pra molhar os pés também, né? Já pensou molhar o pé agora, hein? Com essa chuva no pé, dá aquela gelada no pé, meu amigo. Ai, ai, ai, ai.

Divina, divina, divina, meninos nativos aqui na sequência e na programação do seu Bom Dia Oeste, trazendo o melhor da música, que é uma atrás da outra, 7h24, 7h24, acerta os seus ponteiros aí. Vamos ver se você lembra dessa, hein?

0: aí a gente ouviu uns clássicos da música sertaneja, né? Com o Zezé de Camargo e o Luciano, né? Telefone Mudo e Choramos de Saudade, né? Muito bem, 7 horas e 32 minutos, fechamos assim mais uma sequência de músicas aqui do seu Bom Dia Oeste, que volta já já. Segura as pontas aí. Liga os faróis do seu veículo, do seu caminhão, os limpadores, deixa em dia, meu amigo. 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
1: Estamos de retorno na programação da... Bom dia, dona Ivone! Bom dia, dona Ivone! Abra a porta de novo aqui. Ela foi correndo pra lá agora, né? Eu dou um bom dia aqui pra dona Ivone, né? Pra nossa colaboradora, bem cedinho. Tá deixando aquele estúdio, aquele cheirinho gostoso. A rádio, aquele cheirinho gostoso, né? Pena que passa o pano e não seca, né, dona Ivone? Eu tava olhando o chão aqui, rapaz do céu. Eu não quis nem mexer da cadeira aqui. A dona Ivone faz meia hora que ela passou um paninho cheiroso aqui no estúdio, né? Aqui, agora eu não consigo me mexer aqui. É, porque se eu me mexer aqui, eu piso ali e aí fica a marca no chão, né, dona Ivone? É, com o clima assim, a umidade relativa do ar nas paredes, no chão também, né? Muitas vezes é um pouco mais difícil. Um pouco mais difícil de secar, né, gente? E as roupas, então? Quando lava aquela maquinada de roupa, aquele tanque cheio de roupa assim, daí? Vou te contar, né? Muito bem. 7:35 da manhã, 7:35. Bom dia.

Bom dia, Wes. Tudo certo, tudo bem? Vamos que vamos. Toca pra nós aí, eu sou um de Fátima Leão. Beleza? Tchau, obrigado.

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1: Cristiano e Cristiano, com a participação da Fátima Leão, uma das maiores compositoras do Brasil. Bom dia, bom dia, bom dia. 7:42, 7:42. Quem está com a gente aqui na programação da Momento FM, bom dia, bom dia. Aos nossos amigos de Ipuaçu, bom dia, bom dia. São Cidade São João, Vista Alegre, Ipuaçu, Todo Velho, bom dia, bom dia, bom dia. Linha das Palmeiras, Arabutã, Seara, Cordilheira Alta, bom dia. Tem participações de todos os lados aqui. Bom dia, ótimo e abençoado sábado. Abraços da equipe, família da Irmãos Rosseto, parabéns pelo trabalho. Bom dia, Rosseto, tudo bem com ele? Por aí? Bom dia, Jocelyn, tudo bem? Ele diz aqui, tudo certo, graças ao bom Deus, né? Inclusive eu tava comentando com a dona Ivone Rosseto agora há pouco aqui, deve ter um produto aí na Rosseto que quando a gente vai passar o pano no chão, seca rápido, né? Porque eu tenho que contar, com esse clima, Rosseto, tem algum produto aí, Rosseto, que a gente passa, joga na água, no balde, daí joga o pano lá dentro e aí passa e seca rapidinho? Com essa umidade, hein? Conta pra mim aí, Bom dia, bom dia! Alô, seu Ascoli, como é que estão as coisas por aí na nossa querida Arabutã, hein? Seu Ascoli, pessoal aí de Pumirim também, os amigos, né? Dirceu, Alô, Vanderlei, bom dia, bom dia, bom dia, Flávio. Bom dia, nosso querido, mais conhecido mundialmente, em Xenxerê como Xuxa.

0: Essa é a flor do meu jardim que a gente ouviu aqui na sequência e na programação da Momento FM. E olha só, gente, o tempo passa, o tempo voa. Fechamos mais uma sequência de músicas aqui na programação, que é emoção o tempo todo. Eu vou para um rápido e breve intervalo e volto já já com muito mais no seu Bom Dia Oeste, nessa manhã um pouquinho gelada de sábado, hein? Gelada entre parênteses, né? Que a temperatura está entre 15 e 14 graus, mas a sensação térmica com aquele ventinho, com o tempo um pouco mais úmido, ela cai um pouquinho, né? Ai, ai, ai. São as condições do inverno brasileiro no nosso hemisfério. E em todas as estações, a gente quer estar cada vez mais próximos de você. Momento FM. 7 horas e 47 minutos e o seu almoço de hoje tem endereço certo e garantido. 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

Estamos de retorno na programação da Rádio Que Emoção o tempo todo. A última sequência de hoje do seu Bom Dia Oeste. Ed Brito e Samuel. Bom dia, bom dia.

0: Essa é a banda Indústria Musical, uma das preferidas da Dinamara Sganzerla, inclusive foi sugestão dela. E já está aqui no estúdio, bem sentada, com o seu mate bem cevado, uma erva especial, diferente das demais ervas, porque é uma erva mais verdinha, mais certo. Até isso a gente percebe aqui, né? Até isso a gente tem diferença aqui, né? Nós temos a erva aquela...
1: Mentiroso!
0: Bom dia, bom dia.
1: Mentiroso!
0: Fala no... É, dois, né? Bom dia.
2: Bom dia.
0: Bom dia. Parabéns pelo bom seu dia. Chimarrão. Tá bonito.
2: Você viu? Erva mate São José, tá?
0: Tá bonito. São José? São José. De onde que é São José, Dina?
2: São José, eu não sei nem o que não, viu? Não sei, eu sei que eu disse lá, eu traz pra nós, né?
0: São José, legal.
2: São José.
0: É uma erva diferente, né?
2: Erva mate nativa, né? Ele é patrocinador da rádio, né? Todo mundo toma essa erva, tá? Pra deixar bem claro, né? Todo mundo toma a mesma erva, sai do mesmo pote, do mesmo pacote.
0: Eu ouvi falar que a gerente tem a erva um pouquinho, a qualidade um pouquinho. Mais
2: na verdade, a beleza está nos olhos de quem vê. Talvez você esteja vendo ela mais bonita, mas é a mesma que você
0: ou
2: tem.
0: Ou é a cuia, quem sabe.
2: Também,
0: quem parabéns,
2: sabe?
0: Parabéns. Brincadeiras à parte.
2: Chove já, tá?
0: Chove lá fora, né? Que chuva, hein?
2: Se virar o vento.
0: Inclusive, ontem nós tínhamos até o final da tarde, a Defesa Civil havia emitido um boletim de que já havia chovido durante o dia 63 milímetros, em média, aqui na nossa região. É um volume de chuva bastante significativo, né?
2: E se for juntar com a de hoje, assim, acrescentar, eu acho que já passou dos 100 milímetros tranquilo,
0: com
2: né?
0: Certeza.
2: Porque choveu pra caramba durante a madrugada toda, né?
0: Deixa eu aproveitar enquanto
2: deu
0: você
2: uma estiadinha um pouquinho ali no meio da madrugada, entre 1 e 3 horas da manhã, mais ou menos, e depois continuou chovendo e chove com força, com intensidade.
0: Pra
2: né?
0: fechar aqui, o que você estava fazendo 1 e 3 horas da manhã acordada, Dina Maris Danzera?
2: Eu estava esperando minha querida namorada chegar em casa.
0: Ah, agora entendi. Teve que buscar ou não hoje?
2: Não, ela subiu a pé.
0: Subiu a pé.
2: Sabe porque eu sei que deu a estiada justo aquele horário? Porque eu fiquei acordada, porque eu tinha que descer buscar ela, né? E justo aquele horário.
0: Aí o caminhão estava lá na rua de baixo, isso?
2: Exatamente.

0: Oiê, muito bom dia, 8 horas e 6 minutos.
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1: 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Bom dia, bom dia, bom dia, bom dia, meus queridos. Cheguei pra atazar na manhã de sábado de vocês. Acabou o sossego. 8:07, começando o nosso sábado show na programação da gostosa e poderosa do seu rádio. Da rádio que mais emite energia positiva nas ondas sonoras e também no streaming desse universo. E aí, como é que você tá? Bom dia. Tá molhadinho? Tá? Molhada também? Chovendo? Que é isso, minha gente? É chuva que Deus manda, pois muito bom dia pra você que já tá de galocha, pra você que tá de guarda-chuva, bom dia pra você que nem saiu da cama ainda, pois muito bom dia pra você que tá trabalhando desde cedinho, tá honrando aí o fato de dar sua dignidade, de levar suas coisas pra casa, de garantir tudo aquilo que você precisa, de correr atrás dos seus sonhos. Muito bom dia pra você que tá de folguinha e tá aproveitando pra curtir as melhores músicas com a gente por aqui. Nosso sábado show já está no ar. Eu sou a Dina e faço companhia pra você até o meio-dia, por aqui em 97.9. Desde já você já pode participar com a gente, mandar aquele recadinho especial, me indicar qual é a canção que você quer ouvir, qual é a canção que a gente vai dançar e curtir juntinhos nessa manhã, e já me falar o seu nome, porque tá valendo aquele kit churrasco, aquele combo churrasco mais que especial do Mercado Vitória, pra você fazer aquele churrasco gostosinho pra você, pra família, pros amigos, por conta da Momento FM e também do Mercado Vitória. Bora? Aumenta o volume que a bagunça tá começando.

0: Eita lá, uma melhor que a outra, bora, bom dia, vem com a gente.
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0: E de presente. Deixa eu te contar que tá rolando aquele vale especial. Um vale o quê? De um vale churrasco. Ah, vou comer um churrasquinho? Vai, vai você, a família, os amigos. É um combo churrasco especial de presente do Mercado Vitória pra você na programação da 97 aqui do nosso Sábado Show. Então manda seu recado pra cá. 991237132. Você vem por aqui, participa com a gente, manda a foto do seu chimarrãozinho, conta o que você tá aprontando, me diz o seu nome completo que tá valendo um combo churrasco mais que especial na manhã da momento.

0: coisa linda! Um pedacinho do seu coração. Terceira dimensão pra fechar. Nossa sequência de som por aqui. Bora, vem com a gente.
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0: Bom dia, 8:30.
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1: Bom dia, coração. Eu vou muito bem, obrigado. Você, tá tudo bem? Tudo certo? Tranquilo? Me conta, me diga, me fale.
2: Dina, roda.
1: Aqui, ó.
2: Bom dia, minha amiga Dina.
1: Bom dia.
2: Roda pra mim aí a música Briga Depois. Ofereço pra minha esposa Ana, meu nome é Irineu Guerra. Obrigado, ótimo dia pra ti.
1: Abraço, meu querido. Ivonir também tá comigo, veio foto do quê? Do mate?
3: Bom dia, Dina. Tá falando do Ivonir Santos. Moro em Barça de Fátima. Queria participar do kit churrasco do Mercado Vitória. E podia rodar uma música do Mano Lima pra mim. Oferecer pra você ir da rádio e pra quem estiver ouvindo. E pro meu amigo Tony do Vivo. Também tomando chimarrãozinho aí. Deu de cedo aí. Obrigado por atender.
1: Muito bem, aquele abraço. Obrigado pelo carinho, tá bom? Tá sintonizado com a gente por aqui. Bom dia, bom dia, bom dia. Me conta, o que você quer ouvir, hein? O quê? Manda seu recado pra cá. Aquela canção que você quer curtir nessa programação gostosa. Cadê nossa trilha? Aço! Aço! Alô, Fabiano! Tá com a gente, tá de folga por casa, de boa, tomando chimarrãozinho na frente do fogão, lenha, já com fogo daquele jeito. Bom demais, beijoca, bom dia. Oi, Dina, bom dia. Quero participar do sorteio do Mercado Vitória. Leandro de Oliveira com a gente por aqui. Bom dia.

0: Muito bom dia pra você. Agora 21, faltando pras 9, depois de uma briga de foice no pedido do ouvinte. O que, que a gente vai fazer? 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
1: Muito bom dia pra você, agora 10, voltando pras 9.
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0: Beijo pra minha comadre Andréia, tá de folga de novo, meu, tá ficando mal acostumada, né? Deus do céu, toda semana agora tá fazendo folga, tem base, tem folga, toda semana tem uma folga. Tá doido, o que que é isso? Beijo pra você, eu tava de aniversário ontem, acordou com mais dor nas costas, hoje dói um pouquinho mais, é, desse jeito. Beijo pra Mari também, pro Fumaça, né, pro Theo, os Mimi. Então lá, tudo agarrado com a gente. Leandro Lopes tá com a gente também por aqui. Beijo, bom dia, bom dia, bom dia, bom dia para o Leandro de Oliveira. Mas quem? Deixa eu ver, ó, veio foto do mato e tá vindo, aliás, mais que uma. Veio um áudio dele mesmo. Veio, meu querido Jean-Luir Dombrowski. Mandou um áudio da rádio, véia.
1: Bom dia, Dina.
0: Bom dia.
1: Aqui é o Ezequiel Pinheiro. Estamos na sintonia, Momento FM, emoção o tempo todo. Coloca no sorteio do kit churrasco do Mercado Vitória, hein? Valeu, aquele abraço.
0: Aquele abraço. Oi, Dina, bom dia. Um ótimo, abençoado sábado para você. 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Minha querida Marisete Lorenzon, hoje não tá tomando chimarrão, tá tomando um chazinho, porque ela tá com gripe. Ô, judieira, menina, beijinho para você e boas melhoras. Rivelino também tá com a gente por aqui, tá pedindo o som. Tá no sorteio já, meu caro, aquele abraço.
2: Bom dia, Dina.
0: Bom dia.
2: Tudo bem?
0: Tudo?
2: Eu aqui do Sofiati. Queria participar do sorteio de churrasco do Mercado Vitória e oferecer a próxima música para todos que estão ouvindo e para você também. Bom final de semana para todos.
0: Muito obrigada, beijoca para você. Quem tá com a gente também, o Alessandro, galerinha toda do Vai de Rota, beijo, bom dia.
3: Bom dia, minha amigadinha.
0: Bom dia.
3: Tudo certo, só
0: piove,
3: só piove. Aqui é o Ademir da Linha Rodrigues.
0: Nossa, que piove.
3: Nossa, momento. Bem-vindo, Dina, a nossa Dina, a Dina que alegra os ouvintes, passa mensagem bonita para os ouvintes, então estamos aí, ligadaço ao momento, e deixa que chova, né, vamos participar do sorteio do Churas aí do Supermercado Vitória, e um bom final de semana aí para todos os ouvintes no momento, e vamos que vamos, e dele que dele.
0: Isso aí. Eita lá, e sim, abraço, Ademir, querido. Oi, Dina, bom dia, aqui é a Rosilei Raimondi, que tá sintonizada também. Abençoado seja o seu caminho, a sua vida e o seu dia. Amém, beijoca, bom dia pra você. Oswaldo Linhares está participando com a gente no sorteio também, beijoca, bom dia. Bom dia, Júlio, Júlio Pozão tá com a gente, tomando um chimarrãozinho. Ele disse, ô, Dina, você fala tanto chimarrão, vou te mandar uma foto do meu bonito, arrumadinho ali, com umas coisinhas diferentes, o que que achou? Alô, Fuma, bom dia, que o seu sábado seja guiado pela luz de Deus, amém. Beijo, bom dia.
4: Bom dia, Dina, tudo bem? Estamos fazendo a faxina e curtindo a Momento FM. Daqui um pouquinho nós vamos tomar um chimarrão. Quero participar do sorteio do kit churrasco do Mercado Vitória, de Leite do Bairro Matinho. Um bom trabalho, minha amiga. E roda a música Os Quatro Cantos da Casa. Um bom trabalho, minha amiga. Obrigada, tchau, tchau.
5: Bom dia, Dina.
0: Bom dia.
5: Marlene do Bairro Colonial. Gostaria de participar do sorteio ali do Mercado Vitória. E se você puder tocar a música dos Atuais, eu agradeço.
0: Mas quem tá com a gente? Josué de Souza Gátero, um beijo. Bom dia, Dina. Quero participar do sorteio do Mercado Vitória. Roseli do Bairro Aparecida.
6: Bom dia, Dina. Dina, o Leandro de Barbosa, Barra Esporte. Me foi o sorteio do kit churrasco Mercado Vitória aí, pra mim. Eu tava com uma estruturadora ali, eu posso ficar uma, tua escolha. Valeu, tudo de bom.

0: noivo.
1: Escuta, Claudionor, que é isso que tá batendo nas minhas pernas?
0: E ele responde: essa é a dança do barquinho, Chirua. O que tá te batendo é o cabo do remo.
1: Ah, bom.
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1: ô, tio Juvenal, essa por acaso não é a dança do barquinho?
2: Sim, sim, minha filha.
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0: Oi, bom dia, 9 e 9.
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0: Bom dia, coração. Nossa, que alto esse volume, Dinamara. Baixa um pouquinho, agora sim, senão o povo lá em casa se assusta. Esse griteiro todo.
1: Bom dia, Dina, tudo
0: bom
1: bem?
0: Bom dia.
1: Só qualquer música aí, ofereço para todos os nossos colegas motoristas, a todos os clientes do Vai de Rota, a todos vocês aí da rádio. Também quero participar do kit churrasco do Mercado Vitória. Momento e fé, emoção o tempo todo. Minha companhia inseparável. Um grande abraço, um ótimo final de semana para todos nós.
0: Abraço, Alessandro. Obrigado pela audiência. A Loquésia também está participando com a gente por aqui. O Josué, beijo, bom dia.
2: Bom dia, Dina.
0: Bom
2: aqui
0: dia.
2: Aqui é o Vilmar de Oliveira, aqui da Vila União. Eu gostaria de participar do sorteio, escutar uma música aí com qualquer um aí que você tocar aí do Céu e Canto. E concorrer o churrascão aí, oferecer para quem tá na escuta aí, beleza? Muita chuva, né? Show de bola. É o Japa lá da Itália lá. Valeu, galera. É nóis aí.
3: Bom dia, tudo bem? Aqui é a Franciele Canani. Eu quero participar do sorteio do kit churrasco do Mercado Vitória. 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
0: Beijoquinha pra Fabiana do Carmo também tá com a gente. Tá pedindo Pérola Negra, tá pedindo pra participar do sorteio também, mas com toda certeza, querida. Beijo, bom dia, boa sorte. Alô, Kelly também tá com a gente pedindo Vestido Azul, oferecendo pro pequeno Augusto. Oh, meu Deus, coisa mais linda. Beijoquinha pro Augusto, beijoquinha pra Kelly também. Estão sintonizados, garradinhos com a gente. Beijo, bom dia, bom dia, bom dia. Pede a sua também, vai. Manda seu recado pra cá. 991237132. Tô esperando.
4: E aí, Paulo Fogaça?
0: Tá de Vardy? Vamos dançar essa? Só não me pise no dedão que eu tô com encravada. Tá doendo que só.

0: Ei, morena misteriosa, onde é que você tá, menina? Não, o pessoal não para mais de procurar ela. Quem sabe um dia eles encontrem, né? Quem sabe um dia?
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0: Oi, bom dia, tudo bem com você? Tem sorteio de kit churrasco por aqui, é só mandar seu recado pra cá no 991237132. 9:20, bom dia.
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0: Bom dia, bom dia, bom dia, bom dia, bom dia pra você que tá aí preguiçoso nessa manhã de sábado. Choveu, hein, meu povo? Agora deu uma paradinha de chover e abriu o tempo, não que tenha saído as nuvens, mas clareou, né? Quando dá aquela clareada, significa que vai parar de chover um pouquinho, né? Pelo menos eu acho que é isso, porque desceu água desse céu, né, meu povo? Choveu nessas últimas horas aí que Deus resolveu abrir as torneiras.
1: Bom dia, Dina, tudo bom?
0: Bom dia!
1: Toca pra nós, banda Safiras.
0: Vamos colocar na sequência, deixa pra mim, tá? Oi, Diana, me coloca no sorteio do churrasco, a Terezinha Schebel com a gente, mas quem tá por aqui, a Marli Terezinha de Oliveira Segueto também tá participando, beijo, bom dia. Temos sorteio de um kit churrasco completaço de presente pra você. Vai a carne, vai o carvão, vai o pão de alho, vai a salada, vai o pãozinho francês.

0: Que é isso? Que baita de uma moda, hein? Ei, tá curtindo? Tá gostando? Bora, vem participar com a gente. Tá valendo pra você aquele combo churrasco mais que especial na programação da 97. Ó, tem gente tomando chimarrão e tem gente tomando café.
1: Bom dia, Dina. Tudo bem? Tudo certo? Aqui é o Alan Carlos Zotão, popular Mustão. Manda a próxima música aí. Top hoje pra um sabadão. Eu quero concorrer o sorteio ali do Mercado Vitória, hein? Tá bom? Todos fiquem com Deus, tenham um ótimo sábado abençoado aí. Tchau, obrigado!
0: Valeu, guri! Você também, aquele abraço! Alô, Elodir José, com a gente também participando por aqui. Beijo, bom dia! Braulino, passou e buzinou por aqui. Aí sim, tá trabalhando, né, meu querido? Aquele abraço pra você. Roberto Liria, também do Jardim Tarumã, tá sintonizado com a gente, pedindo o som por aqui. Aquele abraço pra você. Mas quem? Odina, eu quero participar do sorteio. Fabiano Macos, que ótimo dia pra você. Eliana Linhares, com a gente também por aqui. Beijo, bom dia, um abençoado final de semana pra ti, querida. Bom dia, Diana, me coloca no sorteio do churrasco do Mercado Vitória, o Valmir Imbes, do bairro São Pedro. Alô, Leandro, também tá sintonizado com a gente por aqui. Bom dia, Diana, me coloca no sorteio do churrasco do Mercado Vitória, a Ieda, que tá com a gente também lá no bairro São Pedro, sintonizada, agarradinha com a gente. Bom dia! Eu tô aqui de novo, ó. E chorando,

0: Aí é moda boa demais. Bora participar com a gente. Tá valendo um combo churrasco especial do Mercado Vitória. Vem com a gente.
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0: pode fechar essa gaita, é sábado que vem. Valeu.
1: Essa não pode faltar no sábado de jeito nenhum, não é mesmo? Tia Barbaridade, é sábado dia.
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1: Muito bom dia pra você, agora 15, faltando pras 10.
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0: Amor, bem? Você tá bem, coração? Tudo bem com o seu chuchu da minha cerca? Tá tudo certo, tudo bem, tudo tranquilo, tudo maravilhoso? Estamos no ar por aqui com o nosso Sábado Show. Sábado Show é diferenciado, né? Tem aquela vibe assim diferente de final de semana, aquela coisa arada toda. Tem sorteio de churrasco pra você. Então bora participar com a gente. Manda seu recadinho pra cá no 991237132 que eu tô esperando a sua mensagem aqui. Deixa eu ver quem tá comigo aqui. Bom dia, Dina. Aqui é a Justina. Quero participar do sorteio do Mercado Vitória. Beijo, bom dia. Alô, Miguel Valmor Otto. Vix, também tá com a gente por aqui, lá no bairro Vista Alegre, tá sintonizado, tá agarradinho com a gente, beijo, bom dia pra você, tá participando do sorteio também, tá bom? Beijoca.
1: Olá, bom dia, Dina.
0: Bom dia.
1: Meu nome é Ade Costa, moro no bairro São Romero. Dina, eu queria pedir aquela música do Olímpio Martins, Onde Andará Você? Quer oferecer pra minha esposa negra, pra todos meus compadres e pra todos que estão na escuta da momento? E me coloca aí no sorteio do kit churrasco do Supermercado Vitória. Valeu! Ô, potência!
0: Pois tá aqui a moda!

0: ficar junto.
1: Dá, eu me acabo. O que é essas moadas aqui? Que é isso? Adivinha o que tá acontecendo? Tá chovendo. E vai chover mais um tanto que escureou mais aquele tanto. 10h02. Bom dia, bom sábado, bom final de semana pra você, meu benzinho.
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1: Bom dia! Oi, Dina, aqui é a Janair de Rio dos Cedros. Quero ouvir a música do Amado Batista. Pode ser qualquer uma, oferecendo pra você e toda a galera que estiver ouvindo a gente. Mas olha, coisa boa ter você aqui com a gente. Beijoca, tá bom, Janair? Já vamos tocar um Amadão, deixa pra mim. Oi, Dina, aqui é Luiz Segueto. Quero participar do sorteio do kit churrasco do Mercado Vitória. Beijo, bom dia. Bom dia! Silvana Panizon também tá com a gente por aqui, beijoca. Meu querido Serginho tá lá em Espera Feliz, lá em Minas Gerais. Tá sintonizado e tá na lida do café. Olha a coisa mais chique aí, tem um sol bonito, né? Tá dando pra secar. Aí sim, né? Que não tá dando, não. Tanto é que aqui pro nosso lado nem tem esse tipo de coisa, né? Nem tem. Beijoca pra você. Tem mais quem? Quem? Ó, meu gaiteiro favorito. Ó, só.
2: Bom dia, Dina.
1: Bom
2: tudo
1: dia.
2: Bem? Aqui é o Cris Otovics.
1: Como é que você tá?
2: Queria participar do sorteio do kit churrasco.
1: Claro que sim.
2: E sei que tô sumido, né? Mas trabalhando muito, né? Muita gaita, muita engenharia aí pra gente fazer. Fechou, minha amiga? Um bom trabalho pra ti e manda uma música pra nós aqui de casa aqui. Fechou? Abração e bom trabalho.
1: Abraço, meu querido. Um beijo pra você e pra família toda também. Um abraço bem apertado e bem grandão, carregado de todo o meu carinho, tá bom? Um beijo. Bom dia.
3: Bom dia. Quero participar do sorteio do churrasco do Mercado Vitória. Meu nome é Nadir Gandolfo. Obrigado.
4: Bom dia, aqui é Luiz Carlos Vargas, quero participar do programa e do sorteio do churrasco do Mercado Vitória.
1: Muito bem, tá participando já.
5: Bom dia.
1: Bom dia.
5: Aqui é a Claudete Makoski, no bairro Vista Alegre, quero participar do

0: sorteio e mandar a próxima música para todos os ouvintes da Rádio Momento FM, principalmente para minha família, que aqui em casa estamos tomando nosso chimarrão e ouvindo a Momento FM.
1: Ah, coisa
0: Um
1: mais
0: abraço, bom
1: boa.
0: final de semana a todos.
1: Vocês tomam chimarrão de vocês daí, eu tomo o meu daqui, combinado? Meu tá aqui também, do meu ladinho. Gostoso demais da conta. Alô, Neider. Neider Fabiano tá com a gente também lá no bairro Colato, sempre agarradinha com a gente. Um beijo para você. Tá participando do sorteio, tá sintonizada por aqui. Beijo, beijo, beijo. Tem mais. Nossa, quanta gente!
2: Bom dia, Dina. Gostaria de participar do sorteio do churrasco do Mercado Vitória. Eu tava com uma bem apaixonada para nós, o quiosque de Angelim, que estamos na escuta da Dina, né? Agradeço por atendido na Alice Moreira, do Soroveiro.
1: Coisa boa ter você comigo, querida. Beijo, bom dia.
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1: Ele, mais uma vez, Jocelyn Luiz, está rodando com essa chuvarada toda por Xanxerê e agora traz informações diretamente da Ideal Veículos. 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
1: Aí é bom demais. Aquele abraço, então, para todo o pessoal lá da Ideal Matriz. Povo querido, beijo para vocês. Bons negócios, bom trabalho. Lembrem sempre de mandar uma mensagenzinha para cá, que eu lembro sempre de mandar. E aquele meu beijo para vocês, tá bom? Bom trabalho, bom fim de... Oi, Dina, quero participar do sorteio do Mercado Vitória. Janete Moreski, do bairro Torial. Beijinho para você. Beatriz Canani também tá com a gente por aqui, sintonizada no bairro Matinho. Beijo, bom dia. Oi, Dina, me coloca no sorteio do Mercado Vitória. Quem que é? Ivanildo de Almeida. Oi, beijo, bom dia. Dina, coisa boa ouvir você no sábado também. bem? Gostou? Abraço pro meu querido amigo Zacarias, tá lá em Piratini, no Rio Grande do Sul, sempre agarrado na programação da 97. Beijo, bom dia! Oi, Dina, quero participar do sorteio do Mercado Vitória. Meu nome é Rezeli Mendes de Deus e Silva, de Ervaldo Oeste, sintonizado com a gente. Beijo, bom dia! Oiê, bom dia!
6: Bom dia, Tina. É o Genoia do bairro João Bimbo. Gostaria que você me colocasse no sorteio do churrasco do Mercado Vitória.
1: Uhum.
6: E se for possível, toca um aí pra nós do Renan e Raí.
1: Vamos colocar na sequência, deixa pra mim.
6: São boas aí. Mereço pra todos. Beleza? Que gostarem da música. E um ótimo final de semana a todos.
1: Muito bem, aquele abraço. Ó, enchi minha cuia aqui enquanto ele tava falando. O Paulo Melo tá com a gente também por aqui. Feliz sábado pra você, querido amigo.
7: Bom dia, Dina. Tudo bom?
1: Bom?
7: Tudo certo? Aqui é o Giovanni, do restaurante Refúgio Grill. Me põe no sorteio ali do churrascão do Vitória. E se puder tocar uma música pra nós ali, o Chapeludo, do Nando Moreno, agradeço, tá? Um abraço a todos, tudo de bom.
1: Abraço!
8: Bom dia, Dina. Nelly Barbosa na escuta. Me bota no sorteio do churrasco.
1: Claro
8: do
1: que
8: kit
1: sim.
8: Churrasco do Mercado Vitória. E dá pra você tocar o Velho Casarão pra mim na voz do Teixeirinha?
1: Vou colocar na sequência. Obrigada. Pra você, tá bom, linda? Beijo!
9: Bom dia, Dina.
1: Oi.
9: Bom dia a todos os ouvintes. É o Nelson aqui do Posto Maxul, mandando um abraço a todos os nossos amigos, clientes. Em especial, hoje, um abraço de todos nós, amigos e colegas, para a Deise, que trabalha conosco, que está de aniversário hoje. Manda umas músicas para ela e manda uns modão, velho, bem doido para a Deise.
1: Eita, tá?
9: Um abraço, feliz aniversário para a Deise. Isso é desejo de todos nós aqui do Posto, colegas de trabalho.
1: Deise, querida, parabéns pra você nessa data querida. Tudo de mais especial pra você, tá bom? Abraço de toda a equipe do Posto Maxul, abraço também de toda a equipe aqui da Momento FM, desejando muita, muita felicidade pra você, muita paz, muito sucesso, dinheiro no bolso, muita saúde, acima de tudo, e que Deus preserve sempre você, com felicidade, com alegria, com saúde, pertinho de quem você ama, tá bom? Parabéns pra você, querida.
10: Bom dia, Dina.
1: Bom dia.
10: Alexandre Oliveira, queria participar do kit churrasco do Mercado Vitória. E toque aí o secretário do Amado Batista pra nós, fazer um favor.
1: Vamos tocar, já tá na sequência.
10: Obrigado.
1: Ah, aquele abraço, só curtir a chuva hoje, né? Só curtir. Tá doido, e chove, hein?
11: Bom dia, Dina, aqui é o Neymar de Xanxerê. Quero participar do sorteio do churrasco do Mercado Vitória. E pedir uma música aí, qualquer uma do musical Calmão, hein?
1: Tá.
11: Valeu.
1: Bom, deixa pra mim.
11: Obrigado, um abraço.
1: Abraço. Abraço!
12: Bom dia, Dina, tudo bem? Tudo certo? Eu sou o Gilson Lopes, quero participar do sorteio do Mercado Vitória. Tamo na escuta aqui, abençoadinha. Manda uma música pra nós e qualquer uma da Pérola Negra, todas elas são boas, né?
1: Deixa pra mim.
12: Obrigado, Dina. Tudo de bom aí.
1: Ah, aquele abraço. Bora de moda? Bora de som?
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0: É hoje que você vai ganhar aquele combo churrasco especial. 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Bora, bom dia!
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0: Muito bom dia para você. Agora 10 horas 23 minutos. 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

0: Bom dia. Tem beijos pra mandar por aqui? Tem vários, porque a galera tá querendo ouvir moda boa, tá querendo aquela beijoca carregada de muito carinho, tá querendo concorrer ao kit churrasco. Então bora, vem participar com a gente na programação mais gostosa, poderosa do seu rádio. Bom dia.
1: Bom dia, Dina. A Elza aqui do São Romero.
0: Você tá bem, minha querida?
1: Do sorteio do Mercado Vitória.
0: Uhum.
1: Estamos aqui na escuta. Chuvinha e escutando você, Dina.
0: Chuva, beleza? E chuva que Deus porque manda, né?
1: Que eu não escutava, aliás, que eu não mandava mais áudio.
0: Ah, que bom então, que você mandou.
1: Hoje é o dia.
0: Mandar.
1: Tá bom, Dina. Fica com Deus, um abraço.
0: Abraço, minha linda. Fica com Deus, você também. Abençoado final de semana. Você tem que mandar mensagem pra nós. A gente fica com saudade, menina. Tem que mandar. Manda sim, todo dia. A gente fica tão feliz quando tem a sua foto aqui na nossa tela.
2: Bom dia, Dina.
0: Bom
2: sou
0: dia.
2: Sou Sueli, do bairro João Winkler. Sueli de Lima. Quero participar do sorteio e pedir uma música para minha filha, que ela gosta muito, Barco do Amor. Com os
0: Atuais. Eu já toquei o Barco do Amor.
2: Obrigada
0: hoje, menina. Já toquei.
2: Atendida.
0: Um beijo para você.
2: Bom dia, Dina. Quero participar do sorteio.
0: Que vem outro.
2: Sou a Sueli aqui.
0: Aí sim, agora sim. Alô, Elisa. Tá com a gente também no bairro São Jorge, participando do sorteio. Tá pedindo Terceira Dimensão. Vou pôr na sequência, tá bom, linda? Beijo para você. Oi, Dina, tudo bem? Aqui é a Juliana. Quero participar do sorteio do kit churrasco do Mercado Vitória. Oi, bom dia.
3: Bom dia, Dina. Aqui
0: bom
3: é Denilson Lopes, aqui do bairro São Romero. Gostaria de participar da manhã churrasco do Mercado Vitória.
0: Uh-huh.
3: E escutar aquela música que hoje está linda demais para escutar.
0: Qual?
3: Latim Lagotê.
0: Boa.
3: E eu tô um aqui já tampei. E agora, bota essa música. E aquele abraço para minha mãe Elza e meu irmão Gilson. Valeu!
0: Vou colocar a latinha na goteira. Se bem que só uma latinha não tá chegando, né? Tem que pôr é de balde, que o que tá descendo de água desse céu e daqui a pouco vai dar mais uma pancada. O que aconteceu? Escureou de novo.
4: Bom dia,
0: bom
4: Dina.
0: Bom dia, Tílio, meu querido.
4: Um aí do Amado Batista.
0: Tá pode na sequência já.
4: Qualquer uma da tua escolha.
0: Uh-huh.
4: É o Atílio da Linha Baliza.
0: Alô, Linha Baliza. Aquele abraço. Bom dia.
5: Bom dia, Dina.
0: Oi.
5: Tudo bem?
0: Tudo.
5: Certo, tranquilo contigo, Dina?
0: Só vai.
5: Dina, aqui é Osmar, o pintor. Dina, eu queria participar do sorteio do churrasco aí.
0: Claro.
5: E se for possível aí, tocar uma música aí, o pintor.
0: Deixa pra mim.
5: Oferecendo pra todos os pintores de Xanxerê e região aí. E principalmente pro Diacão. Beleza? Um abraço e obrigado. Tenha um bom dia.
0: Muito bem, aquele abraço. Já tá na sequência também. Ó, pessoal, eu tenho aqui, ó, na sequência, o Velho Casarão, a Secretária, o Terceiro Amante, a Latinha na Goteira, Batendo Água, o Pintor. Vocês vão me pedindo as modas e eu vou colocando na sequência, tá? Então, você aguenta que você vai ouvir. Você vai falando, daí eu já vou digitando e colocando a moda aqui na programação. Quem sabe demora um tiquinho, porque tem bastante, né? E se eu tocar duas junto, daí vocês vão reclamar, né? Então, vai com calma. Quem tá com a gente também é o Wilson Piovesan, tá sintonizado, querendo participar do sorteio com toda certeza. Ademir Trevisan com a gente também por aqui participando do sorteio do churrasco. Beijo, bom dia. Alô, Marco Antônio Trevisan também tá com a gente por aqui participando do sorteio. Dina, eu quero pedir a música de Milionário José Rico, Descida. Nossa, essa é boa também, ó. Descida, se vai embora ou fica comigo. Tá aqui, ó. Pronto, cadê? Descida. Milionário José Rico. Cadê ela? Sumiu. Não existe mais. Existe. Tá aqui, ó. Pronto. Depois do pintor é essa. Ô, Dina, aqui é a Ivanir, quero participar do sorteio do churrasco. Um abençoado final de semana pra você, pra ti também. Beijo, bom dia.
6: Bom dia, Dina.
0: Oi, coração.
6: Tudo bem? Aqui é a Juliana Carine, do bairro São Pedro.
0: Pode
6: tocar uma bem antiga do Vanderlei Rodrigo e Banda Cachaca. Bombom Assassino,
0: opa,
6: nome da música. Pra nós aqui de casa curtir, todos os meus amigos. E quero participar do sorteio do churrasco. Um abraço e um ótimo dia.
0: Obrigada, querida, pra você também. Jane Maria Moreski com a gente. Oi, beijo, bom dia. Oi, Dina, bom dia. Me coloca no sorteio do Mercado Vitória. Um bom final de semana. Ih, chuva, né? Deus do céu, Deus que chuva. Tatiana Aparecida Barcelos em Faxinal do Irani tá com a gente. Oi, Dina, bom dia. Aqui é a Sueli Braga. Quero participar do sorteio do churrasco com essa chuva maravilhosa. Alana Quirino do bairro São Jorge também tá com a gente participando do sorteio. Tá pedindo Castelo de Sonhos. Já tá na sequência também. Beijo, bom dia. Bom dia pro Gilmar Moreira, que tá com a gente também por aqui, participando, tá lá no bairro São Jorge, tá pedindo um Chiro Missioneiro, Casal de Louco, mais bate, aquele abraço. Oi, Dina, me coloca nesse sorteio, Michele Bertoja Silva, abraço pra você também.
7: Bom dia, Dina, bom dia. Aqui é a Franciele da Silva Padilha. Gostaria de participar do churrasco do Mercado Vitória. Um abração aí, toca a próxima pro meu esposo Alexandro.
0: Muito bem, aquele abraço. Vai, continua participando com a gente. Manda seu recadinho pra cá no 9 91237132, 991237132.

0: Aqui é assim, pediu, ouviu. Pediu, ouviu. A única coisa que eu não posso fazer por você é fazer parar de chover. Mas no mais, deixe, né? No mais, deixe. Vai fazer o quê? Não, nisso eu não mando. Nisso, não. Ainda não. Ainda não. Credo, que cachorro da poderosa. Deus do céu, manda seu recado pra cá. Vem participar com a gente, bora. Bom dia. Eu volto já, aguenta aí. Cheguei de me assustar agora com a minha audácia. 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Bom dia, 18, faltando para as 11.
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Vou fazer o seguinte, vou pagar algumas das músicas que eu tô devendo, porque eu tenho um monte aqui pendurada já. Enquanto a gente vai ouvir algumas delas, você manda o seu recadinho pra cá no 991237132 pra concorrer ao kit churrasco, combinado? Pode ser? Então fechou.

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0: Deu, fechou, mais uma. Eu sei que eu ainda tô devendo moda, mas eu já volto, aguenta aí. Momento FM. 7 faltando para as 11. 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

0: Bora! Bora que bora, manda oi! Bora mandar oi, mandar aquele beijo especial para as pessoas incríveis que estão com a gente por aqui. Deixa eu clicar aqui. Nossa, canta bolinha verde, mas a galera veio com força.
1: Bom dia, Dina. Aqui é o Claudio de Araújo. Eu queria participar do sorteio do churrasco do Mercado Vitória. Eu queria que você rodasse uma música com as irmãs Galvão. Foi atendido. Muito obrigado. Tchau, tchau.
0: Valeu, aquele abraço.
2: Bom dia, tia Dina. Meu nome é Mário Vinícius Rodrigues. Quero participar do sorteio. Se for possível, toque. Eu tô de parte do povo.

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1: Lindo, beijo pra você.
2: Bom dia, Dina.
1: Bom
2: Como
1: dia.
2: É que tá, minha grande amiga Dina, tudo certo?
1: Tamo na
2: Tio
1: chuva,
2: Maio,
1: né?
2: Do Bugansão aí, tamo ligadão no momento, daquele jeitão, né? Toca pra nós, milionários ali com a agenda rabiscada, pode ser? Tamo aí, ligadão, daquele jeito. Bom trabalho, é nóis.
1: Abraço! Mas quem tá com a gente por aqui, Delmir Barzi, participando do sorteio. Beijo, bom dia. Lino Toffoli também tá por aqui. Beijinho, tá pedindo um vidro de perfume. Vamos colocar na sequência. Pera lá. Pera lá, que eu já anotei aqui o pátio do posto, já coloquei. Aí agora tem que colocar a agenda rabiscada. Aqui, agenda rabiscada, deixa eu achar. A Thaíde Alexandre. Tá aqui ela. Tá aqui ela. Agora vamos colocar o vidro de perfume. Ó, vocês estão vendo, né? Vocês estão vendo? Estão vendo pelo rádio? Vocês estão ouvindo que eu tô colocando as modas de todo mundo aqui, né? Então, nós temos Descida, de Milionário José Rico. Depois tem o Bombom Assassino, do Vanderlei Rodrigo. Tem Castelo de Sonhos, do André Reiner. Tem Pátio do Posto, de Zenato Cristiano. Tem Agenda Rabiscada, de Otaide Alexandre. Tem o Vidro de Perfume, do Musical JM. E devagarinho eu vou atendendo todo mundo, ó. Devagarinho a gente vai colocando todo mundo por aqui. Janete Kozelski, do Bairro dos Esportes, também tá com a gente. Beijo, bom dia.
3: Bom dia, Dina.
1: Bom dia.
3: É Maria Terezinha, do Bairro Vista Alegre. Peça para tocar a música.
1: Qual?
3: Lembranças com Milionários do Zé Rico. Ofereço para o meu grande amor, Cláudio Grade, desejando ele um bom final de semana. Quero participar do sorteio do Supermercado Vitória.
1: Uhum.
3: Agradeço se for atendida. Muito obrigado.
1: Aquele abraço, minha querida. Tem mais? Oi, bom dia.
4: Bom dia, Dina. Bom dia. Aqui é o Dom Chico, do bairro João Vinca. Gostaria de participar do sorteio e pedir a música A Mulher do Baile com o Velho Milongueiro.
1: Mulher do Baile. O que, que achou? Alô, Enivalda. Tá com a gente lá no bairro Aparecido também participando do sorteio. Beijo. Bom dia.
5: Bom dia, Dino. Bom dia. Boa tarde. São Francisco São Marino. E foi Jardim. Foi Jardim. Pomado Batista.
1: Obrigada,
5: querida, pra você também.
1: Mas qual?
5: Corpo e Alma, São Francisco e São Marino.
1: Tá bom, pode deixar.
6: Bom dia, Nilza Peron, de Marubai, São Jorge. Quero participar do sorteio do Quixorasca no Mercado Vitória. Momento, emoção o tempo todo. Obrigada.
1: Bom dia!
7: Bom dia, Dina, tudo bem? Aqui é Maria Lotério da Luz. Queria participar aí do sorteio aí do Quixorasca aí do Mercado Vitória. E desejar um ótimo sábado abençoado para todos nós, né? Chuvoso, chuva que Deus manda, mas que seja abençoada, né? Deus manda, então a gente tem que aceitar, né?
1: Só
7: Beleza,
1: aí.
7: Beleza, Dina? Tudo de bom para vocês e um ótimo sábado.
1: Beijoca para você. Alô, Roseli Daris, de Bom Jesus, também está sintonizada com a gente, participando por aqui. Beijo, bom dia.
8: Bom dia, tudo bem? Como que tá? Tá bem? Queria participar do sorteio do churrasco, que é o Ronaldo Marasquim.
1: Ronaldo, querido, boa sorte para você, bom dia. Por aqui tá tudo bem, e você tá bem?
9: Bom dia, aqui é o Nicolato Mor Baritonial, quero participar do sorteio da rádio.
1: O sorteio da rádio? Nós estamos sorteando churrasco hoje, pode ser? Te serve? Se te serve, daí sim. Então tá bom, aquele abraço. Alô, Janete Lourdes Mocelin também tá com a gente por aqui participando do sorteio. Beijo, bom dia. Alô, Cleonice Franco Ferreira participando com a gente do sorteio de churrasco. Jandira também tá por aqui. Beijo, bom dia. Ô, Dina, nós estamos aqui, Abelardo Luz, e te ouvindo. Ó, veio foto lá do rádio sintonizado com a gente. É a minha querida Marta. Beijo pra você, tá bom, querida? Alô, Abelardo Luz. Beijo pra todo o povo de lá. Beijo pro Marquinho. Marco Aurélio, meu gordinho favorito. Marco Aurélio Ficanha, motora do busão lá, da Leva Piazada pra escola, leva pra casa, né? Um beijo pra você, um beijo pra Dona Odete, o seu Domércio também, família toda com a gente lá em Abelardo Luz. Alô, Gisele Rodrigues, tá sintonizada com a gente, participando do sorteio por aqui. Paulo Rogério Cavagnoli, o Nego, lá da Embrave, tá sintonizado também, tá pedindo magia de boteco, oferecendo a todos que estão na audiência. Oi, Dina, quero participar do sorteio do kit churrasco do Mercado Vitória e deixe que chova. É o Vitor Fabrício que tá com a gente também por aqui, beijo, bom dia. O Neudi tá participando com a gente por aqui, oferecendo a próxima música pra toda a galera do agro. Me mandou foto, ó. Um vídeo. Ou um vídeo. Estão fazendo o quê? Estão fazendo silagem. Com a chuva.

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0: Viu, meu povo, assim, ó, mas será que se virar o vento chove? Pode ser, né? Quem sabe é bom pra dar uma apagadinha na poeira, né? 11 horas, 12 minutos, bom dia.
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0: Bora que bora, dele que dele. Bom dia, bom dia, bom dia.
1: Bom dia, aqui é a Nilva de Ouro Verde. Quero oferecer a programação de hoje e quero oferecer a música Uma Sola Jota. Aquela música lá, Uma Sola Jota, oferecer para minha filha Jocelaine, que estará de aniversário amanhã. E desejar toda a felicidade do mundo para ela, com muito amor, muito carinho. Dizer que eu amo muito, muito, muito, muito ela.
0: Muito bem, tá dado o recado. Alô, Alisson, do Vista Alegre, também tá com a gente participando do sorteio do Vitória. Beijo, bom dia.
2: Bom dia, Dina.
0: Bom
2: tudo
0: dia,
2: bem?
0: Lucas, tudo bem.
2: Eu ia participar do sorteio aí. Vitória acabando da Calmão 3 mil vezes Temo. Beleza, Dina? Um ótimo trabalho e um ótimo sal.
0: Pera lá, deixa eu colocar aqui. Ó, debaixo da lajota vai ter a 3 mil vezes Chamo. Te amo, te amo, te amo. Como te amo. Cadê? Aqui, ó, pronto. Não, eu vou colocando aqui, ó, nem que depois. Quem que vem depois? Eu acho que vem. Vem o Manchinha depois, eu acho, se não me engano. Ou vem o Lucas? Acho que vem o Lucas depois. Depois vem o Lucas. Não lembro, gente, não lembro. Alguém vem depois. Nem que eu deixe aqui pendurado e ele vá tocando depois pra vocês as modas, né? Nem que vai sendo desse jeito.
3: Bom dia, aqui é o Leandro Narciso Fernandes, do bairro Vila União.
0: Bom dia.
3: Quero participar aí do sorteio do kit churrasco do Mercado Vitória.
0: Aham.
3: Uhum. E o Potência. Tirando essa chuva, né, tá louco de bom. Toca a música, nós curtir aí. Uma do Baitaca aí.
0: Do Baitaca.
3: Valeu, obrigado, foram atendidos.
0: Abraço, guri! Aquele abraço, tá sintonizado, né?
4: Oi, Dina.
0: Oi.
4: É o Leandro Santos, de novo aí, comandando. E eu vou dar uma música para mim do Felipe Falcão. Obrigado.
0: Felipe Falcão, vamos colocar. Qual? Ah, já sei, vou colocar meu grito de amor, né? Não, é gritos de amor, né? Ei, será que para falar de amor é preciso pedir licença? E não sei o quê, não sei das quantas. Vamos colocar essa, pode ser? Alô, Artemia Borges está com a gente também por aqui. Beijo, bom dia. Bom dia, Dina. Quero participar do sorteio. Quero ouvir o Cleiton Borges. Vou tocar já em cima de uma sola Jota. Tá na sequência, tá bom, meu querido Antoninho Siqueira? Está com a gente por aqui. Fala, Juarez Anela.
5: Bom dia, Dina. Aqui o Juarez Anela. Quero participar do sorteio aí do churrasco do Mercado Vitória.
0: Uhum.
5: E roda uma pra nós aí da banda Passarela.
0: Passarela.
5: Obrigado, tchau, tchau.
0: Eu tô devendo a galera do Boteco ali, né? É, ainda tô. Alô, Maria Luísa de Siqueira, beijoca pra você participando também por aqui.
6: Bom dia, Dina. Aqui é o Cedir dos Santos, o Bigode, diretamente da linha Vargem Bonita.
0: Ah, tá
6: você
0: bonita?
6: Participar aí do sorteio dos churras aí.
0: Aham.
6: Se for possível ouvir a música com o Flávio Dalcin, quilômetro 11, oferecer para todos os ouvintes, desejando um ótimo final de semana. E deixe que chova, nós estamos embaixo do coberto, não tem problema.
0: Deixe que venha, né? Se é assim que Deus quer.
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0: Aí é bonita, aquele abraço, querido.
7: Bom dia, Dina.
0: Bom dia.
7: Sou Juliana Canossa, do bairro Jardim Tarumã. Queria participar do kit churrasco do Mercado Vitória.
0: Uhum.
7: Queria uma música Apartamento 104. Agradeço se for atendida.
0: Muito bem, pera lá. Deixa eu achar da Passarela aqui, ó, do Boteco aqui. Cadê a do Boteco, do Passarela? Do Passarela, do Boteco, cadê? Aqui, vamos colocar aqui, né? Vamos junto, é você e eu, fazendo a programação juntos aqui, ó. E aí agora eu vou colocar o Apartamento 104 aqui, ó. Pronto. Aí, vai atendendo todo mundo, né? Porque se eu deixar aqui pendurado as modas, depois vocês me brigam. Segunda-feira eu chego aqui, eu tenho um monte de dívida pra pagar, né? Então, melhor a gente ir se acertando. Alô, Roque de Jesus, tá sintonizado com a gente por aqui. Tá lá no bairro João Winkler, aquele abraço, meu querido. Dina, bom dia. Tá incomodando a gripe, teiro do céu. Beijoca pra você, meu amor. Logo você melhora, tá bom? Que Deus te abençoe. Oi, Dina, bom dia. É a Sandra França, de Blumenau. Toca um Silverson? Mais claro que toco. Mandou foto do Mimi, coisa mais linda. Beijinho pra você, tá bom, minha querida? Mas quem tá com a gente por aqui? Dina, é o Bugança. Toca pra nós, se for chorar, manda áudio, toco também. Já tá na sequência pra você.

0: Pessoal, vai com calma que eu tenho umas 814 participação pra colocar no ar, tá? Então, se não ouviu ainda o seu recadinho, aguenta. 11 horas 25 minutos, Esportiva Loja Fábrica na Força e parceria com a gente por aqui.
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0: Oi, tudo bom? Tudo certo? Chovendo? Pois é, desde que chova. Desde que chova. Bora mandar beijo pra galera que tá por aqui. Cadê? Aqui! Vou fazer o seguinte, ó, vou pôr uma leva de participações no ar pra gente tentar atender mais um tiquinho de povo, combinado?
1: Bom dia, sou Flávia, quero participar do sorteio do churrasco. Um beijo.
2: Bom dia, Iraci, Eleutéria, queria participar do sorteio do Mercado Vitória.
3: Bom dia, Dina, tudo bem? É a Maiara aqui do São Jorge, estamos na escuta da rádio. Toca uma música aí pra nós e coloca nós no sorteio do churrasco do Mercado Vitória. Um abraço.
4: Oi, Dina! Tudo bem? Aqui é a Luísa, a filha da Rúbia, né? Eu queria pedir a música Cadeira Cativa, porque, como eu disse, eu sou viciada nessa música. Ela é muito boa. E também queria participar do sorteio do churrasco.
5: Oi, meu nome é Jaquinha. Eu quero participar do sorteio do churrasco. Bom dia de chuva aí.
6: Bom dia, Dina. Aqui é o Jaciel Bernardon. Manda um alô ali pra Sara, pra Joana, minhas filhas, pra Maritane, minha esposa. E manda um alô lá pro Grupo Amigos do Barba. E pede a música Fígado de Aço, do Rainha Musical. E não esquece de avisar pro Evelino devolver minha bacia.
0: Ainda não devolveu a bacia. Ô, Rivelino. O Bençado tá sem banho ainda, que com esses frios tá tomando banho de bacia. É, devolva a bacia, Tony. Ô, Dina, aqui é Leonir Alceu, quero participar do sorteio de churrasco do Mercado Vitória. Bom final de semana, obrigada, beijo. Mas quem?
7: Oi, Dina, é Luna, queremos ouvir Tertúlia.
0: Oh, meu Deus do céu, a Luna lembra que é na rádio te ver. Ah, que linda! Meu Deus, beijo pra Luna, beijo pro Leon. Que linda, Andressa. Dá um beijo bem apertado neles por mim, tá bom? A Luninha era uma maravilhosa, né? Ela queria ir lá na rádio pra me ver, né? Quando trabalhava em outra emissora, ela ia lá pra me ver, mas ela não queria chegar muito perto, assim. Não era muito do colo, mas ficava ali. Linda, maravilhosa. Um beijo pra essas crianças lindas, tá bom? Ô, Dina, toca qualquer música pra gente curtir. A Cristina, do bairro Vista Alegre. Quero participar do sorteio do churrasco. Já tá. Beijo, bom dia.
8: Bom dia, aqui o Abrilinho Damião do bairro Nossa Senhora de Lourdes. Queria participar do sorteio do churrasco ali e pedir uma música com Porca Véia, Morena Luxuosa.
9: Bom dia, Dina. Gostaria de participar do sorteio do churras. É a Jusceli Gonçalves. Toca Perigosa e Linda, se possível.
10: Bom dia, Dina. Meu nome é Pamela, aqui de Sufiati. Gostaria de escutar o Whisky 12 anos de André Reiner e participar do sorteio do churrasco do Mercado Vitória. Agradeço se for atendida. Beijos.
11: Bom dia, Dina. Quero participar do sorteio e pedir a música Número Errado com a Banda Sul. E pedir participar do sorteio.

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1: Eita lasqueira! Lembrança, milionário José Rico. Pedido de ouvinte, aguenta aí que você já já vai ouvir a sua também. Muito bom dia.

0: 21 faltando para o meio-dia.
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1: Eita, lá essa mulher do baile, hein? No pedido do ouvinte, o velho milongueiro por aqui. Tenho beijos, beijos, beijos muitos pra mandar por aqui. Oi, Dina, beijo, Deus te abençoe. Quero participar do sorteio de churrasco. Ivete Granetti, que tá sintonizada com a gente por aqui. Amanda Vasconcelos, beijo, bom dia. Daniela Riqueta, oi, beijo, bom dia. Ah, mas quem tá com a gente? Bom dia, Dina. Pessoal do Posto 91, a todo vapor na lavação dos carros. Pois bem, aquele abraço pra Gisele e também para o Volney, que estão sintonizados com a gente. Beijo, bom dia. Bom dia também para Luciana Stefanello. Bom dia para o Jonatas Henrique. Bom dia para o Olivo Craco. Bom dia para o Leandro Fernandes. Bom dia para Stephanie Narciso. Bom dia para o Caixa d'Água, também está sempre sintonizado com a gente por aqui. Bom dia para Marilete Maciel. Beijo, bom dia.
2: Bom dia. Aqui é a Doraci do Vortão. Eu quero participar do kit do churrasco do Mercado Vitória. E participar do programa de vocês. Se for possível, você me tocar a música A Flor do Meu Jardim. Se for possível, aí, você me atender, agradeço. E oferecer para tudo que estiver escutando esse programa teu aí.
1: Tá bom?
2: Tchau.
1: Tchau.
2: Atendida, obrigado. Tchau.
1: Aquele abraço. Alô, Carmen Tomasi, com a gente também por aqui. Bom dia para Solange Florencio. Bom dia para Luciano e Simeonato Marque, com a gente também por aqui. Bom dia para Silvia Siqueira. Bom dia para quem? Para quem, ó, a galera lá do Minas Gerais com a gente?
3: Bom dia, Dina.
1: Bom dia.
3: Bom dia, Xanxerê. Luciano de São João del Rei. A melhor programação é a Xanxerê Momento FM, hein?
1: Ai, que bacana. E é bom de se ouvir, hein? O cara tá lá em Minas Gerais, tá lá longe. E aí faz o quê? Sintoniza a gente pela Alexa, pelo nosso streaming, pelo nosso site, pelo nosso aplicativo. Bom demais da conta. Meu Deus do céu. Alô, Kellen Cristina com a gente também por aqui. Beijo, bom dia. Bom dia pro Dani Kofner do bairro Nossa Senhora de Fátima com a gente. Bom dia pra Juarez Calvila. Bom dia para Aline Brunetto. Bom dia para Rudinei, que mandou foto pra mim do churrasco. Mas quem? Ah, quem aqui? Meu querido Dislau Sten, tá com a gente? Ai, diz que o Love lá tá fazendo o quê? Tá fazendo o quê, o amorzinho dele? Fazendo um macarrão caseiro, aquele cortadinho na mão, sabe? Aí é bom demais, me mandou foto de um chimarrão. Aí aquele baita de um chimarrão, né? Não é pouca coisa. Aí sim. Oi, Dina, bom dia. Claudecir Zanella também com a gente por aqui. Beijo, bom dia. Bom dia pra Vani, que tá sempre com a gente por aqui também. Bom dia pro Chico. Bom dia pro Alisson Toffolo. Bom dia, bom dia, bom dia. Nossa, canta gente.
4: Bom dia, Dina.
1: Bom
4: aqui
1: dia.
4: Aqui é o Heitor Pertilis Trapassoli. Eu quero participar do sorteio do churrasco.
1: Uhum.
4: E uma música chamada Perigosa e Linda.
1: Perigosa e Linda, tá na sequência já, tá bom? Beijo, bom dia. Bom dia também pro Bruno Cláudio, que tá com a gente por aqui. Bom dia pro Amantino. Bom dia pra Salete. Bom dia pra Neuci. Bom dia para quem? Pra Josélia Abreu do São Jorge. Bom dia pro Rivelino, que ele mandou um áudio, provavelmente tá falando da bacia.
5: Bom dia, Dina. Riva por decá, incomodando a locutora aí. Ê, chuvinha, hein, Dina? Roupa
1: chove.
5: Não lava hoje, né?
1: Nem a pau.
5: Toca pra nós aí um Tião Carreiro e Pardinho, um modão de viola. Se for atendido, só agradece. Bom final de semana, Dina. Aquele abraço, aquele beijo, coração aí. Fica com Deus.
1: Ah, aquele abraço. Achei que ele ia dar satisfação da bacia do Gisele, mas não foi isso, né? Não foi isso. Vou tocar mais uma moda e aí a gente vai fazer o sorteio juntos, combinado?

0: Aí sim, Cleiton Borges, em cima de uma sola Jota. Ó, se você não ouviu essa música ainda, espera que vai tocar, tá? Vai tocar, aguenta aí. Agora faltando 10 minutos para o meio-dia. E aí agora nós vamos fazer o sorteio juntinhos por aqui desse combo churrasco especial do Mercado Vitória. Vou colocar todas as participações aqui, nosso sorteador já tá puxando, já tá colocando galera toda. Todo mundo que participou desde cedinho, desde a hora que eu comecei o programa por aqui. Bora que bora, bora que bora, bora que bora. Aí... Muito bem, tá aqui o bonito. Tá aqui. Tá carregando, aguenta lá que tá carregando. É muita gente. Que é isso? Muita gente. Pronto. Agora sim. Aqui, aqui, aqui. Muito bem. Agora você escolhe uma única pessoa, meu querido. Uma única pessoa. Aí, rodando. Bora! Cruz dedinho, quem sabe hoje é seu dia de sorte, vai faturar um combo churrasco especial aqui do Mercado Vitória. Bora que bora, dele que dele saiu! Deixa eu clicar aqui no númerozinho pra gente ver. Bora lá, aqui. 499-99210-5 Momento FM. 499-99210-5 Momento FM. É um áudio, vamos colocar no ar aqui pra gente ouvir.
1: Bom dia, tudo bem? Como que tá? Tá bem? Queria participar do sorteio do churrasco, é o Ronaldo Marasquim.
0: Ronaldo Marasquim, querido, foi você quem faturou então no dia de hoje o combo churrasco do Mercado Vitória, 499-9921-05 Momento FM. Foi o Ronaldo então quem faturou de presente hoje o combo de churrasco mais que especial. Não fica triste não se você não ganhou, porque daqui a pouquinho a gente começa mais um sorteio de mais um combo churrasco top demais da conta. Então aguenta aí, você sabe que ficar sintonizado na Momento FM é só coisa boa pra você.

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1: Bom dia, três faltando. Opa, ó, outro. Três faltando para o meio-dia.
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Agora, 3 minutos faltando para o meio-dia, 3 minutos faltando para o almoço, a Dina vai indo. Deu para a bolinha dela, chegou, né? Desde cedinho eu tô por aqui, já tomei meu chimarrãozinho com você, já tomei meu café também juntos, já nos divertimos à beça. E agora tá chegando a vez de Lucas Show se divertir com você na tarde mais gostosa do seu rádio. A gente segue com aquela programação top demais de especial. Tem uma sequência gigante de modas por aqui, já deixei prontinha, viu? O Lucas vai poder ficar de perninha pro ar por aqui, só mandando aquele boa tarde pra você. E eu vou deixando meu beijo carregado de todo meu carinho, agradecendo demais a audiência, a sintonia, a companhia de cada um de vocês. Já já tem mais um sorteio, então não desliga, não despluga, não desgruda, que já já tem aquele, começa o sorteio do kit churrasco especial do Supermercado Máximo. Vou deixando meu beijo carregado de todo meu carinho, de toda minha gratidão. Tô de volta segunda-feira, a partir das 8:30 da manhã, por aqui com o nosso Mix Manhã. Beijo no coração, fica com o Papai do Céu, que eu vou indo com ele. Fui!

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0: Momento FM, agora 6:06. Muito bom almoço para você que tá na audiência.
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Muito bom sábado, a partir de agora, dando sequência ao Sabadaço da 97. A partir de agora, te faço companhia nesta tarde. Prazer, sou o Lucas Show, pra quem não me conhece. E a gente vai juntos por aqui na melhor do seu rádio, Rádio Momento FM. 97,9, 30 mil watts de potência. Santa Catarina, Paraná e Rio Grande do Sul se ligam. Na Momento, 991-237132, para você mandar o seu recado. Sábado, dia 11 do mês de julho de 2026, 17 graus a temperatura com chuva na capital do milho. E a partir de agora, atenção, atenção, atenção, você concorre ao kit churrasco do Supermercado Máximo. É só você mandar sua mensagem e responder. Qual é o supermercado que tem a Semana da Carne? A resposta é Máximo Express. E a partir de agora, tá valendo o nosso kit churrasco para embalar esta tarde com a alegria, descontração, música boa e alto astral.

0: 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Meio dia e 17, bom almoço.
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2: O tempo todo. A gente segue por aqui em 97,9. Responda a pergunta. Mande sua mensagem. Qual é o supermercado que tem a semana da carne? A resposta é Máxima Express. Então fique à vontade. Tá valendo um kit churrasco 991-237132.
3: Boa tarde, meu amigo Lucas.
2: Fala, Riva.
3: Por DK. Toca pra nós aí uns modão de viola aí. E me põe no sorteio aí, não. Máxima Express hoje à tarde, né? Aquele abraço, aquele beijo no coração, Lucas. Bom final de semana aí, meu querido.
2: Tá certo, obrigado pela participação. Quem mais tá mandando sua mensagem? Fala aí.
4: Boa tarde, tudo bem? Me chamo Cristina, aqui do bairro Vista Alegre. Quero participar do sorteio do churrasco. 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E a Semana da Carne é no Máximo.
2: Semana da Carne, só o Máximo tem. Máximo Express.
5: Oi, Helena Bonato, do bairro João Vincler. Queria participar do kit do churrasco do Mercado Máximo.
2: Obrigado pela sua mensagem.
6: Bom dia, Lucas. Aqui é o Amantino Veloso, do bairro João Vincler. Participar do sorteio do churrasco do Máximo aí. Dizer que a melhor carne do... Quem faz a Semana da Carne, só o Máximo Expresso.
2: Valeu, obrigado pela sua participação.
7: Boa tarde, aqui é o Neymar do Tom de Xixirê. Quero participar do sorteio do Mercado Express e pedir uma música aí, pode ser qualquer uma do musical, JM, valeu,
2: obrigado pela participação. Quem tá por aqui, Leandro Lopes, participando. Boa tarde pra quem? Quero participar do sorteio, ótimo fim de semana com chuvinha boa. Tatiana Aparecida Barcelos, de Faxinal, valeu, obrigado pela sua mensagem. 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

0: Momento, agora 12:32.
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0: Estamos de volta em 97,9. Obrigado pela sua companhia. 991-23-7132 é o WhatsApp para você mandar o seu recado.
1: Boa tarde, tudo bem? Aqui é a Franciele Canani. Quero participar do kit churrasco do Mercado Máximo Express. Momento FM, emoção o tempo todo.
0: É emoção o tempo todo. Qual é o supermercado que tem a Semana da Carne? A resposta é Máximo Express. Quem tá por aqui gostaria de participar do sorteio? Silvia dos Santos. Obrigado pela sua companhia.
2: Boa tarde, quem tá falando é o Evandro Santos, moro no Baixão de Fátima. Queria participar do churrasco do Mercado Express. Mercado mais vendido aí do Xaxerez. Eu queria só jogar uma música do Jean Giovanni. Obrigado, se for atendido.
0: Tá certo, obrigado pela sua participação. Gisele também tá na audiência e tá participando. Boa tarde, tudo bem? Sou Cleonice Froze. Quero participar do sorteio também. Sábado show!
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0: Momento FM, agora 12:47.
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0: volta com você com o nosso Sábado Show e a chuva não dá trégua. Chove na capital do milho, 17 graus a temperatura, mas é para embalar esse sábado com a Rádio Momento FM. 30 mil watts de potência, você ligado em casa, no carro, no trabalho. Sou Lucas Show, tô por aqui na sua companhia, é só você mandar sua mensagem para concorrer ao nosso kit churrasco do Supermercado Máximo, Máximo Express. É só responder qual é o supermercado que tem a Semana da Carne. A resposta é Máximo Express. Quem tá por aqui mandando sua mensagem? Muito boa tarde.
1: Boa tarde, meu nome é Gabriela Vitória Siqueira. Gostaria de participar do kit churrasco do Mercado Máximo Express.
0: Tá certo, tá participando. Muito obrigado pela sua participação. Quem mais? Quem mais tá por aqui mandando sua mensagem?
2: Bom dia. Gostaria de pedir a música Briga de Foice com Ralph, Maiara e Maraíza. Oferecer para todo mundo que tá curtindo aí a rádio. Meu nome é Jô, aqui do São Jorge, tá? Obrigado e me coloca no sorteio aí do Máximo Express.
0: Tá certo, obrigado pela sua participação. Quem mais? Quem
3: mais? Boa tarde, Momento FM. Aqui é Cela Siqueira. Quero participar do sorteio do churrasco. E a resposta certa é Semana da Carne Máximo Express.
0: Máximo
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0: Express.
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0: Emoção o tempo todo. Obrigado pela sua participação.
4: Boa tarde. Aqui é a Ângela Base, de Faxinal dos Guedes. Quero participar do sorteio do kit churrasco. Obrigada.
0: Eu que agradeço a sua participação, Ciderley Brazo também está na audiência. O Maia está curtindo o momento?
5: Fala, Lucas Show! Como é que tá, meu nobre amigo Lucas? Aqui é o Maia do Bugansão, estamos aí ligadão na atividade, né? Escutando o momento daquele jeitão, toca pra nós aí, Tairone, Volte Amor, pode ser? Tamo aí, daquele jeitão, bom trabalho, é nóis.
0: Valeu, abraço pra você, obrigado pela sua companhia.
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0: Momento, fechamos a primeira hora do Sábado Show. Agora 13 horas pontualmente, boa tarde.
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Vamos abrindo mais uma hora do Sábado Show neste sábado, dia 11 do mês de julho de 2026. 17 graus a temperatura com chuva. 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

0: que tem a Semana da Carne. A resposta é Máximo Express. Pessoal que tá na audiência, mandando áudio, participando e concorrendo. Boa tarde.
1: Boa tarde, meu amigo Lucas. Aqui é o Ezequiel Pinheiro. Momento FM, emoção o tempo todo. Quero participar do Mercado Máximo Express, hein? Me coloca no sorteio, meu amigo. Aquele abraço.
0: Valeu, um
1: tamo
0: abraço.
1: Junto.
0: Valeu, obrigado pela sua participação. Beatriz Elizabeth Canani, do Matinho, tá na audiência também. A Fabiana do Carmo, do bairro Vista Alegre, tá sempre curtindo a Momento FM. Juliane Bandeira também. Fala aí, Alisson, meu amigo Alisson Stefano. Valeu, abraço, obrigado pela sua audiência. Alegria, descontração e alto astral momento.

0: Obrigado pela sua companhia, mande sua mensagem, participe 991-237132 e responda: qual é o supermercado que tem a Semana da Carne? A resposta é Máxima Express.
1: Boa tarde, Lucas. Aqui é o Clavier de Araújo. Eu queria participar do sorteio do Mercado Máximo. Eu queria que você rodasse uma música do JM. Foi atendido, muito obrigado. Tchau, tchau.
0: Valeu, obrigado pela sua participação. Quem mais está por aqui?
2: Boa tarde, Lucas. Tudo bem? Aqui é o Ronaldo. Eu queria saber o ganhador do kit churrasco do Mercado Vitória.
0: Tá certo, obrigado pela sua participação. Jandira também tá na audiência. Quem mais tá por aqui?
3: Boa tarde, aqui é a Fernanda do bairro Vila Sésamo. Queria participar do sorteio do churrasco do mercado que tem toda semana, a Semana da Carne, que é o Mercado Máximo Express.
0: Valeu, obrigado pela sua participação. Quem mais? Boa tarde pra quem? Karim Bonato tá na audiência. Intervalo, já tem mais.

0: Agora 13 horas 15 minutos, boa tarde.
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0: 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Momento FM. É, e nesse momento a chuva fica mais intensa na capital do milho, com 17 graus de temperatura. Se você for pegar a estrada, tome cuidado. Quem tá levando a gente de carona na audiência e circula através das rodovias que passam aqui por Xanxerê, pelo oeste, e leva momento de carona. É um prazer, é uma alegria enorme. Tá no seu trabalho também na audiência. Quer participar do sorteio? Então mande sua mensagem 991237132. Lourdes de Oliveira tá curtindo o Momento FM. Boa tarde pra quem que tá por aqui, Janete Moreski. Sábado show, momento.
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0: Emoção o tempo todo, Momento FM, 991-237132. É o WhatsApp, mande seu recado, participe! Boa tarde pra quem? Tudo na Santa Paz, tamo junto, Mercado Máxima Express. Bruno Sontag tá na audiência, valeu, obrigado pela sua participação.
1: Boa tarde, eu sou a Sara Cristina de Castro, do Centro. Eu queria participar do sorteio do Máximo Express. Se você atendir, eu agradeço, tchau.
0: Eu que agradeço a sua participação, Justina. Iopi, tá na audiência também, Luísa Carolina Gabriel. Tá sempre curtindo. Valeu, abraço, vizinha.
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0: Momento FM, agora 13h30.
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3: Emoção o tempo todo. Responda, qual é o supermercado que tem a Semana da Carne? A resposta é Máximo Express e você estará concorrendo. Pode mandar sua mensagem, pode participar comigo.
4: Boa tarde, momentos. Quero participar do sorteio ali. E a resposta é Max Express.
3: Tá certo, obrigado pela sua participação. Quem mais tá por aqui?
5: Fala, meu querido, boa tarde, tudo certo? Me chamo Caio César, gostaria de estar participando do sorteio ali, do churrasco. Daí a palavra-chave é Máximo Express.
3: Valeu, obrigado. Beleza? Valeu,
5: um abraço e bom final de semana.
3: Obrigado pela sua participação. Quem mais?
6: Bom dia, equipe Momento. Eu sou o Valdecir Luiz Bonamigo. Gostaria de participar do sorteio do churrasco do Máximo Express. Inclusive, já estou indo lá, já comprar minha carninha, o churrasquinho de amanhã. E lá pegar hoje, porque amanhã dormir um pouquinho até mais tarde, com toda essa chuvinha aí, né? Abraço a todos e ótimo final de semana.
3: Valeu, um abraço. Sábado Show Momento.
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3: Com o Lucas Show da Momento FM. Pra te levar música boa. Pra contagiar essa tarde de chuva. 17 graus a temperatura. Excelente fim de semana.

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0: Momento, agora 13 horas 45 minutos, boa tarde.
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0: De volta! Emoção o tempo todo. Momento FM, responda qual é o supermercado que tem a Semana da Carne. A resposta é Máximo Express e você estará concorrendo ao nosso kit churrasco do Máximo.
3: Boa tarde, aqui é o Alexandre Oliveira, queria participar do churrasco e pedir a música Flor do Meu Jardim. Se possível, agradeço.
0: Eu que agradeço a sua participação. Quem tá por aqui, boa tarde. Para quem? Kiko, tá na audiência. Também, Rosilei Raimundi. Quem mais mensagem de voz? Boa tarde.
4: Oi, Lucas. Sou Juliana Canossa, do bairro Jardim Tarumã. Queria participar do sorteio do kit churrasco do Mercado Máximo Express. Agradeço se for atendida.
0: Tá certo. Segue participando.
5: Boa tarde, aqui é o Leandro Narciso Fernandes, do bairro Vila União. Quero participar aí do sorteio do kit churrasco do Máximo Express, Semana da Carne. Lugar show de bola para comprar uma carninha boa, top. E o Potência, obrigado por atendido e toca a música pra nós curtir. Uma boa de Jean Giovanni, escolha de vocês aí. Valeu, obrigado.
0: Tá certo, obrigado pela sua participação. E meu colega Jonathan, fala aí, guri, tudo certo?
6: Tudo.
0: E essa chuva?
6: Tudo certo, Lucas, show, boa tarde a todos os nossos ouvintes da Momento. Exatamente, bastante chuva aqui na capital do milho, né, Lucas? Não tem? Tu sai de casa molhando os pés e volta pra casa molhando os pés, não tem muito o que fazer.
0: É isso aí, convido o pessoal a participar desse sorteio que é top, né?
6: É isso
0: top,
6: aí, às 18 horas, quem vai fazer o sorteio sou eu, né?
0: Que
6: porque
0: beleza,
6: eu, então. Eu estarei aí às 18 horas, até às 22 horas, das 17 horas até às 22 horas eu estarei fazendo aí a programação aqui da Momento.
0: Tá certo, vamos de música, sábado show.
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0: E assim a gente fecha Sabadaço da 97, Sábado Show. Vem aí o Toca Tudo.
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0: Momento, agora 14 horas.
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Estamos chegando, seguindo. A partir de agora, segue a programação da Momento FM com o Toca Tudo. E tá valendo o nosso sorteio do kit churrasco. É só você mandar sua mensagem e responder aqui pra mim. Qual é o supermercado que tem a Semana da Carne? A resposta.

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0: Então, o tempo todo, Momento FM, toca tudo! Jorge Casanova tá na audiência, tá participando do sorteio. Também a Zelira Marquese, boa tarde para quem? Amanda Vasconcelos, também curtindo o Momento FM, participando. Dani Kufner, também tá na audiência, respondendo. O mercado que tem a semana da carne é o Máxima Express.
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0: Momento FM, agora 14:15, boa tarde.
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0: 17 graus de temperatura, 991-237-132. Mande seu recado, participe. Boa tarde.
1: Boa tarde. Meu nome é Luciano e gostaria de concorrer ao churrasco e o supermercado é Máximo Express.
0: Jéssica Belo Leite está na audiência, está participando do sorteio. O supermercado que tem a Semana da Carne é o Supermercado Máximo. Melhor carne da capital do milho, Momento FM, emoção o tempo todo. Obrigado pela sua participação. Jaciel está na audiência. Fala aí, meu amigo Jaciel. Para você que quer mais qualidade e resultado para o seu rebanho, então é só chamar o Jaciel e a Max e Macrogen. Também a Val Matei tá na audiência. Estamos voltando de Medianeira, no Paraná, com a companhia da Momento. Um alô bem especial para a mulherada da Lar Cooperativa e para o motorista Roberto. Tá certo, valeu, abraço para vocês.

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0: Emoção o tempo todo, momento. Momento, agora 14h30.
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0: É emoção o tempo todo. Participe 991237132, é o WhatsApp para você mandar o seu recado. Ademilton, José Inéia tá na audiência, também a Vera Lúcia De Marco. Leandro Lopes, boa tarde para quem? É o Gustavo, gostaria de pedir a música Eu Te Seguro, do Panda, e oferecer para todos os ouvintes. Meu colega Valdir, estamos de plantão na The Celt a todo vapor. Olha só que beleza! Segue, toca tudo, momento?
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0: Chuva na capital do milho, emoção o tempo todo, Momento FM. Dia 11 do mês de julho de 2026, para você que tá pegando a estrada, levando a gente de carona, Santa Catarina, Paraná e Rio Grande do Sul estão ligados na Momento FM.
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0: 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Tá valendo kit churrasco. Boa tarde.

0: Momento, agora 14h45, boa tarde.
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0: Emoção o tempo todo. Bom sábado, excelente fim de semana, obrigado pela sua companhia. Participe e mande sua mensagem, responda. Qual é o supermercado que tem a Semana da Carne? A resposta é Máxima Express e você estará concorrendo ao kit churrasco.
5: Boa tarde, gostaria de participar do kit churrasco do supermercado Máxima Express. É a Semana da Carne. Obrigada se for atendida. Aqui é a Silvana de Almeida, do centro de Xanxerê. Agradeço por atendida. Momento FM, emoção o tempo todo.
0: Valeu, obrigado pela sua participação, emoção o tempo todo. Toca tudo, momento.
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0: Bom sábado.

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0: O tempo todo, Momento FM, toca tudo, seguimos por aqui. Olha só, lembrando que hoje, 18 horas, tem Noruega e Inglaterra. Vai ser um jogaço, jogo válido pelas quartas de final da Copa do Mundo. Hoje poderia ser o Brasil, se não tivesse sido eliminado pela Noruega. E às 22 horas, nossos irmãos, atual campeão da Copa do Mundo, defendendo o título, a equipe da Argentina joga contra a Suíça. Lembrando que a Suíça foi a equipe que não levou gols aí na fase mata-mata. É, então, né? Eu ouvi uma entrevista aí do técnico da Suíça falando que tem artimanhas e tem poderio para poder parar Lionel Messi. Será? Será? Lionel Messi tá fazendo uma Copa fantástica. 18 horas tem, então, Noruega e Inglaterra, e às 22 horas jogam a equipe da Argentina e da Suíça. Quem tá por aqui mandando sua mensagem?
1: Boa tarde. Quero participar do sorteio do Máximo Express. Meu nome é Neo Digno. Obrigado.
0: Tá certo. Obrigado pela sua companhia, pela sua participação. Mais música? Toca tudo.

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Vamos abrindo mais uma hora do Toca Tudo da Momento FM. Agora a chuva deu uma trégua, temperatura na casa dos 17 graus. Sou Lucas Show e vamos juntos. Abrindo mais uma hora, você participa, você manda sua mensagem 991237132 e estará concorrendo ao kit churrasco do Máximo Express. Responda! Qual é o supermercado que tem a Semana da Carne? A resposta é Máxima Express. Dia 11 de julho de 2026. 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Sou Lucas Choto por aqui, alegria, descontração, alto astral.

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0: Seguimos por aqui em 97,9 com Toca Tudo Momento.
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0: Momento agora 15:16.
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0: volta, seguimos com o Toca Tudo Momento. Mande sua mensagem, participe comigo. 991-237132 é o WhatsApp Momento.
1: Oi, boa tarde, Lucas, tudo bem? Queria participar do kit churrasco Máxima Espécie. A resposta é Máxima Espécie. É de lei do bairro Matinho, Semana da Carne. É de lei do bairro Matinho. Ganhar muito kit churrasco do Máxima Espécie. Quero escutar a música Porcelanato. Um bom trabalho, meu amigo Lucas. É de lei do bairro Matinho. Tchau, tchau.
0: Valeu, obrigado pela sua participação. Quem mais está por aqui mandando sua mensagem?
2: Boa tarde, aqui o Juarez Anela. Quero participar do sorteio e a resposta é Máximo Express. E roda uma para nós aí da banda Passarela. Estamos em Chapecó trabalhando aí, beleza? Até, tchau, tchau.
0: Valeu, obrigado pela sua participação, pela sua companhia. 17 graus é a temperatura. Com mais música pra você.
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0: Momento, agora 15 horas 30 minutos, boa tarde.
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Boa tarde para quem? Elmir Moreno, do bairro João Winkler, tá na audiência, tá participando. Responda a pergunta. Qual é o supermercado que tem a Semana da Carne? A resposta é Máxima Express. Ezequiel Antunes está participando do sorteio. Toca tudo momento com mais música. Boa tarde.

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0: Momento FM, agora 15 horas 45 minutos. Muito boa tarde para você que tá ligado na Momento.
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0: Seguimos por aqui com o Toca Tudo da Momento FM. Tá valendo sorteio, responda qual é o supermercado que tem a Semana da Carne. A resposta é Máximo Express. Ezequiel Lentuni está na audiência, boa tarde para quem? Cristina Girelli está ouvindo a Momento FM. Ivan Salles está na audiência. Valeu, a gente segue com mais música no Toca Tudo. Toca! Agora a chuva deu uma trégua, 17 graus na capital do Milha, inverno.
1: E tá gelada?

Emoção o tempo todo, Momento FM 991-23-7132. Mande sua mensagem, qual é o supermercado que tem a Semana da Carne? A resposta é Máxima Express. Toca! Ezequiel Pinheiro na audiência, boa tarde, bom sábado!

0: Momento, fechamos mais uma hora, agora 16 horas, 1 minuto.
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Pegar a estrada, tome cuidado. MRV prende quase 97 quilos de drogas em perseguição em Abelardo Luz. Além disso, tem também o nosso link do Instagram para você entrar no grupo das notícias para manter-se sempre bem informado. 18 horas tem Noruega e Inglaterra e às 22 horas jogam Argentina e Suíça, atual campeã mundial, defendendo o título. Jogo das quartas de final para definir os outros dois semifinalistas da Copa do Mundo da FIFA 2026. Comunicação positiva, música boa, alegria, descontração e alto astral na sua tarde.

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0: Momento, agora 16h15, boa tarde.
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No carro, no trabalho, Momento FM, seguimos. Toca tudo. Quem tá por aqui mandando sua mensagem? Adenilson Pereira de Xanxerê. Também o Riva tá curtindo o Momento FM. Seguimos com muito mais também. Quero mandar um abraço pro Maia, que tá na audiência. Toca tudo.

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0: Maracatu do Momento FM. Obrigado pela sua companhia. 17 graus a temperatura. Parcialmente nublado. Agora a chuva deu uma trégua. Quem tá por aqui mandando sua mensagem é quem? Elizabeth Kloss, na audiência. Segue participando e responda. Qual é o supermercado que tem a Semana da Carne? 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
0: Dia 11 de julho de 2026, sábado. Excelente fim de semana.

0: Momento, agora 16h30.
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3: As oitavas de final estão oficialmente iniciadas. Os confrontos decisivos começam neste sábado, dia 4 de julho, que é um feriado muito importante aqui nos Estados Unidos. É a independência deles e os confrontos continuam e vão até a próxima terça-feira, no dia 7. Estão na briga pelo topo do mundo: Brasil, Paraguai, Argentina, Colômbia, Canadá, México, Estados Unidos, além de Marrocos, Egito, França, Noruega, Inglaterra, Bélgica, Espanha, Portugal e Suíça. O grande destaque dessa lista vai para o domínio das Américas e da Europa. Todas as seleções da Ásia e da Oceania já arrumaram as malas e se despediram desta, que é a primeira edição do Mundial com 48 seleções na história. Eu sou Melina Calduro, em Nova Jersey, para o Acaerte em Campo.
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1: Momento, agora 16h45.
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0: Promoção o tempo todo, 991-23-7132. Você manda o seu recado e você participa do Toca Tudo da Momento FM. Quem tá por aqui mandando sua mensagem é Ademir Rama, na audiência. Também Paulo Rogério Cavagnoli. 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A resposta é Supermercado Máximo. Máximo Express.
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0: Bom sábado, excelente fim de semana.

0: Vamos lá!
1: Emoção o tempo todo, Momento FM toca tudo! Tô deixando um abraço pra você e tô encerrando, porque tá chegando o Jonathan pra comandar a programação a partir de agora, né, Jonathan?
2: Isso aí, Lucas, a partir de agora eu vou comandar o Toca Tudo aqui da Momento, então continue participando conosco aí. E às 18 horas tem o sorteio do Máximo Express, né, ao mercado. Qual o mercado que tem a Semana da Carne? E a resposta é Máximo Express.
1: Tá certo, vou deixando um abraço, a gente se encontra, até mais. Tchau!
3: Toma boca!

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Boa tarde, nossos queridos ouvintes da Momento FM. Eu sou Jonathan Willer e a partir de agora dou continuidade ao Toca Tudo, fazendo companhia para você até as 22 horas. Vamos juntos levar muita música, alegria e alto astral para sua casa ou para o seu trabalho, ou aonde você estiver nos acompanhando. Participe comigo, mande seu recado, faça seu pedido musical pelo WhatsApp 4999123-7132. A sua participação faz toda a diferença aqui no Toca Tudo da Momento FM. Lembrando que temos sorteio do Máximo Express. 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

0: 5:16. 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

Isso mesmo, aqui a emoção é o tempo todo, Momento FM, você que tá ligadinho nas ondas sonoras da 97.9, participe comigo aqui, participe do sorteio do Máximo Express. Qual o mercado que tem a semana da carne? E a resposta é Máximo Express. Manda o seu WhatsApp no 991-23-7132 e participa comigo aqui do Toca Tudo da Momento. E temos participação aqui no nosso WhatsApp. Quem tá me acompanhando aqui é a Adriana. Diga aí, Adriana.

0: E assim nós vamos seguir a nossa programação da Momento FM com Igrejinha Azul, de Fibume Jack e participação com Mato Grosso e Matias.
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0: aqui da Momento FM. Vamos com as nossas participações aqui do Whats. Antes não rodou teu áudio, né, Adriana? Então vamos lá.
1: Boa tarde, aqui é a Adriana Gasperini que tá falando. Eu gostaria de participar do sorteio do
0: Já
1: Máximo.
0: Já tá participando.
1: A resposta é Máximo Express.
0: Isso mesmo, Máximo Express.
1: E vamos torcer aí pra ganhar o churrasco.
0: Isso aí, cruza os dedinhos.
1: E um ótimo final de semana.
0: Quem tá aqui comigo também é a Dirley. Fala aí, Dirley.
2: Boa tarde, Dona Jonathan. Quero participar do sorteio do Máximo Express, a Dirley do Bairro Matinho. Quero escutar a música. Se chorar, manda áudio. Um bom trabalho.
0: Ok, antes com a terceira dimensão, Dirley.
2: Obrigada, tchau, tchau. Dirley do
0: Bairro Matinho. Tá participando. Boa tarde, tudo certo? Meu nome é Eduardo Balbinotti. Gostaria de participar do sorteio. A resposta é Máximo Express. Isso aí, já tá no sorteio. Oi, eu quero participar do sorteio do churrasco do Máximo. Meu nome é Ângelo Gasperini. Lá no bairro Nossa Senhora de Fátima. Quem tá participando aqui comigo também é o Leandro. Boa tarde, meu nome é Leandro Lopes. Quero participar do kit churrasco do supermercado Máximo Express. Tá participando. E esse homem aqui, diga ali, Elilton, lá do Mercado Bugança.
3: Fala, Jonathan, William.
0: Ô, meu amigo.
3: Jonathan, como é que tá, meu amigo?
0: Vou lá pegar uma carne mais do que especial com esse homem.
3: Toca pra nós.
0: Vamos tocar.
3: Volte, amor, pode ser?
0: Vamos tocar.
3: Jeito. Bom trabalho, é nóis.
0: Show, um abraço pra você e todos os seus colegas aí do Mercado Bugança. Boa tarde, quero participar do sorteio. Jane Maria Mores, que tá participando do sorteio também, viu? Jane. E assim nós vamos seguindo a nossa programação aqui do da Momento FM. Participa comigo aqui também. Manda seu WhatsApp no 991-237-132. Diga aí, Rivelino.
4: Jonathan William, Riva por de Cabo.
0: Ô, Riva!
4: Um abraço, tremeu teu coração aí, meu homem. Toca pra nós aí! Tinha um carreiro de partida.
0: Mas depois eu vou tocar. Depois eu vou tocar, fica tranquilo.
4: Agradece.
0: Valeu! Vamos
4: lá pro pessoal da Barbearia Viking.
0: Estão escutando lá também.
4: Do Barba aí.
0: Tamo junto.
4: Aquele abraço, meu querido.
0: Boa tarde,
4: coração aí, fica um
0: show de bola. Quem tá participando comigo aqui? Boa tarde, Jonathan. Quero participar do sorteio do Máximo Express. Meu nome é Camila Inéia, do bairro Matinho. Essa é a filha da Dilei aí, ó. As duas estão participando do sorteio. E assim nós vamos seguindo a nossa programação aqui da Momento FM.
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0: Isso mesmo, participa aqui comigo no Toca Tudo da Momento. Manda seu WhatsApp aqui no 991-23-7132. Você que tá ligadinho nas ondas sonoras da 97.9. Lembrando que temos sorteio às 18 horas do Máximo Express. Qual o mercado que tem a Semana da Carne? A resposta é Máximo Express. Manda pra mim aqui o seu WhatsApp no 991-23-7132. Quero mandar um abraço aqui pro pessoal lá da Stop Pneus, o Matheus e o Thiago, que estão lá trabalhando até as 19 horas ou até as 18 horas. Vamos aumentar mais uma hora e ficar... Não precisa acompanhar o primeiro tempo do jogo, viu? Isso aí, os guris estão lá desde cedo na peleia, né? E temos participação, mais participação aqui. Boa tarde, tudo bem com você? Sou Anderson Volpe de Jangerei e gostaria de participar do kit churrasco do Máximo Express. Está participando. Boa tarde, tudo bem? Aqui é Valmir, queria participar aí do sorteio do Máximo Express. E manda uma com Rainha Musical. Vamos tocar logo em seguida. Quem tá aqui comigo? Boa tarde, sou o Joel José Faustino, quero participar do sorteio do Máximo Express, tá participando também. Boa tarde, Rosilena Escuta, gostaria de participar do sorteio do kit churrasco do mercado Máximo Express, tá participando também, Roseli. Quem tá aqui? Tem áudio. Diga aí.
1: Oi, tudo bem? Meu nome é João. Eu gostaria de participar do sorteio do churrasco do supermercado Máximo Express.
0: Tá participando.
1: Aproveitar para pedir uma música também, oferecendo para minha avó, Terezinha, e para minha irmã, Maria Isabel. Pode ser qualquer uma, sendo do Luan Santana, agora dos últimos lançamentos dele. Muito bom. Obrigado pela atenção.
0: Show! Tá participando. Quem pediu antes aqui para mim, Volta Amor, é o pessoal lá do Bugança, né? Vou tocar depois, logo em seguida, depois Luan Santana e depois vai ter Rainha Musical também, né? Pediram Rainha Musical, vamos atender. Quem tá aqui também é a Lourdes. Diga aí, Lourdes.
2: Boa tarde, aqui é o Abrilino Damião, do bairro Nossa Senhora.
0: Olha,
2: de Lourdes.
0: Trocaram
2: queria
0: os números.
2: Participar do sorteio do churrasco ali no Máximo
0: tá
2: Express.
0: Tá participando.
2: E se for possível, tocar a música com Pedro Freitas, Triste Romance.
0: Vamos tocar. Tá no pente aqui, já tô programando ela. Fala, Elisandro.
3: Boa tarde, meu amigo. Aqui é o Elisandro Ribeiro da Silva, aqui do bairro Leandro. Gostaria de participar do sorteio do churrasco do Mercado Express.
0: Tá participando.
3: Se for possível, tá com a música com Brilha Som, a Lua e a Noite.
0: Vou tocar, já vou.
3: Quero oferecer para minha esposa Sirlei, para meus filhos Leonel e Leonardo, para minha mãe Carmelinda aí, Lima da Silva, para meu pai Adolar, para meus irmãos aí, o Ivan.
0: Para toda a familiagem, que nem os outros, né, Elisandro?
3: Parceria de trabalho do Arvoredo aí, para os demais que estiver na escuta.
0: Show.
3: Obrigado por atendido.
0: Vai ser atendido, com certeza. E assim nós vamos seguir na nossa programação aqui da Momento FM. Participe comigo que às 18 horas tem sorteio do Máximo Express. Manda o seu WhatsApp no 991-23-7132. E lembrando, qual é o mercado que tem a Semana da Carne? Você vai responder Máximo Express. E assim nós vamos seguir na programação aqui da Momento FM.
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5h48. 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

0: Isso mesmo, aqui é emoção, é o tempo todo na Poderosa do Oeste. Você que tá ligadinho nas ondas sonoras da 97.9. Aqui estamos com o Toca Tudo na Momento FM. E temos mais participação, vamos para as últimas participações para o sorteio. Mas você pode ficar aqui juntinho comigo até as 10 horas. Eu irei fazer companhia para você no Toca Tudo da Momento. A Silvana tá participando aqui.
1: Boa tarde, Silvana Faustino, aqui do bairro
0: Boa
1: Monte
0: Boa tarde, Castelo. Silvana. Eu
1: queria participar do sorteio do kit churrasco do Máximo Express, onde encontra as melhores carnes e a semana da carne. Momento FM, emoção o tempo
0: Isso
1: todo.
0: Isso mesmo, aqui a emoção é o tempo todo, né? Silvana, boa tarde, eu sou Janete, do bairro Esporte, gostaria de participar do sorteio do Máximo Express. Obrigado, já tá participando. Oi, meu nome é Lorini Calegari, gostaria de ouvir a música da banda Corpo e Alma nos bailão e gostaria de participar do sorteio do Máximo Express, tá participando também. Quem tá aqui, boa tarde, toca até depois do fim com a Estação Fandangueira, José Carlos de Floripa. Ó, o pessoal de Floripa também tá nos acompanhando, hein? Olá, boa tarde, tudo bem? Me chamo Franciele dos Santos, quero participar do sorteio do Que Churrasco do Supermercado Máximo. Roda a próxima música aí pra mim. Estou na escuta, Momento FM, emoção o tempo todo. Isso aí, Franciele, aqui a emoção é o tempo todo. A próxima música nós vamos tocar aí pra você, tá bom? Vamos atender os outros pedidos e depois terá música aí pra vocês. Vamos acompanhar com Corpo e Alma, né? Quem tá aqui comigo é a Valquíria Matei, também participando aqui com nós do sorteio. Ela pediu que tinha sorteado. Não, ainda não tem saído no seu sorteio. Às 18 horas vai ser o sorteio. Às 18 horas. Valeu, Ivonir. Tocamos Jean Giovanni antes. A Camila também pediu aqui Jean Giovanni. Já tocamos Jean Giovanni, tá? Já tocamos Jean Giovanni. Quem tá aqui? Muito obrigado. Deus abençoe você aí da rádio. Sempre pra sempre participando dos programas. Isso aí. Muito obrigado por sempre estar aqui junto com nós. Boa tarde. Eu sou Deise Corrêa. Quero participar do sorteio do kit churrasco do Máximo Express. Tá participando, Deise? Salete. Oi, Salete. Salete, responde. Ah, Máximo Express, oi, tudo bem? Bom fim de semana, muito obrigado por estar participando. Então vamos para mais esse bloco musical e às 18 horas eu volto com um sorteio aqui do Máximo Express. Participe no 991-23-7132 e assim seguimos a programação da Momento FM com o Toca Tudo.
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2: Com certeza aqui na Momento a emoção é o tempo todo. Todas as músicas que vocês gostam de ouvir, a gente sempre tá tocando aqui, né? E as últimas participações aqui, quem teve, porque agora nós vamos encerrar as participações, porque já é 18 horas, mas quem participou antes tá aqui, né? Vamos encerrando as participações para o sorteio do Máximo Express, mas você pode continuar comigo aqui no Toca Tudo até as 22 horas, hein? Vamos acompanhar o jogo aí junto comigo, né? Que vai iniciar o jogo da Noruega e Inglaterra daqui a alguns minutos. E quem tá participando aqui comigo é a Andressa Pereira Bordim. Boa tarde, sou a Andressa Bordim. Gostaria de participar do Kit Seu Rasco do Máximo Express. Tá participando, viu? Já vou fazer o sorteio. Boa tarde, José Mendes. Gostaria de participar do sorteio do Kit Churrasco do Mercado Máximo Express. Tá participando. A Salete também tá participando. Muito obrigado. E agora vamos para o nosso sorteio. E que rufem os tambores, cruzem os dedinhos e vamos saber quem vai ser o sortudo desse Kit Churrasco do Máximo Express.

0: Isso aí, o sorteador tá na tela e o sorteado é... O sorteado é Jéssica Belo Leite. Boa tarde, eu sou a Jéssica Belo Leite, quero participar do sorteio do Máximo Express, onde sempre tem a Semana da Carne e a melhor carne da capital do milho. Momento FM, a emoção é o tempo todo. Então a ganhadora do kit churrasco do Máximo Express foi a Jéssica Belo Leite, que ganhou o kit churrasco. O telefone dela é 6309, Jéssica. Parabéns, só passar em horário comercial aqui na... de segunda a sexta aqui na rádio, nos estúdios da Rádio Momento, pra pegar seu vale e depois ir retirar o seu kit churrasco lá no Máximo Express. E assim nós vamos seguindo a programação da Momento FM no Toca Tudo.
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0: 18:02.
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0: Emoção é o tempo todo. Aliás, a Jéssica tava ligadinho. Na hora que eu falei que ela quem ganhou o sorteio, ela já mandou a mensagem na hora. Antes a Loreni pediu pra mim nos bailões, né? Com corpo e alma, e nós vamos tocar logo em seguida. E pra acompanhar o dia de hoje, que vai ter Grupo Safira lá no Rama Centro de Eventos, nós também vamos com Grupo Safira, e assim nós vamos seguindo a nossa programação da Momento FM aqui no Toca Tudo.
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0: 6h14.
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0: Isso mesmo aí, mansão, aqui é o tempo todo. Participe comigo aqui no Toca Tudo, manda o seu WhatsApp no 991-23-7132. Você que tá ligadinho aqui nas ondas sonora da 97.9. Participe comigo e vamos acompanhar, né, o jogo da Noruega e Inglaterra juntos. Já tá nos 14 minutos do primeiro tempo e ainda tá no 0-0. Quem será que vai vencer este jogo, Noruega ou Inglaterra? Qual a sua opinião? Manda pra mim. Quem você acha que vai ser o campeão da Copa do Mundo também? E assim nós vamos seguir a nossa programação da Momento FM aqui no Toca Tudo.
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0: Ah, o refrão é fácil, né?
1: Tá mais na cara que barba. Meu radar tá funcionando. Enquanto...
0: Eu
1: já tô voltando. Tá mais na cara que barba.
0: Quê?
1: Meu radar...
0: E aí?
1: Enquanto você...
0: Eu
1: já...
0: Palmas pra vocês, portão! Que maravilha, gente!
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0: 18h30.
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0: Isso mesmo, aqui é emoção, é o tempo todo na Momento FM, você que tá ligadinho na Zona Sonora da 97.9, participe comigo no Toca Tudo e eu vou fazer companhia pra você até as 22 horas. E já estamos nos 30 minutos do primeiro tempo de Noruega e Inglaterra e ainda continua no 0-0. Fazendo 16 graus aqui na capital do milho, em clima meio chuvoso, né? Um pouco chove, um pouco para. Então, participe comigo aqui no Toca Tudo, manda seu WhatsApp no 991-23-7132, 991-23-7132. Eu, Jonathan William, vou fazer companhia pra você. E vamos assim com Chantagem Emocional de Doce Pecado e da banda Pérola Negra Grande Dia, que são lançamentos das duas bandas, e oferecer pro meu amigo Wagner lá da FG Salvados.
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0: 15 para as 7.
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0: Isso mesmo, aqui a emoção é o tempo todo, na Momento FM, no Toca Tudo. E a Inglaterra, a Noruega saiu ganhando, né, da Inglaterra de 1-0 e acabou, e a Inglaterra acabou empatando de, com 1-1. Então, 1-1, Noruega e Inglaterra. Participe comigo aqui no Toca Tudo. Você que tá ligadinho nas ondas sonoras da 97.9, manda seu WhatsApp no 991-237132 e faça seu pedido musical, mande um abraço, me diga de onde você está falando, está em casa, está no trabalho, está na estrada, está nos escutando pelo site, me diga onde é que você está ouvindo a poderosa do Oeste, a Momento FM, e assim nós vamos seguindo a nossa programação com La Padela, grupo Menos é Mais.
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0: Confirme, hein?
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0: 7 horas.
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0: Isso mesmo, 97.9 é Momento FM. Aqui a emoção é o tempo todo na Poderosa do Oeste. Você que tá ligadinho nas ondas sonoras da 97.9, participa comigo no 991-23-7132. A sua participação aqui. Boa noite, eu sou a Ana Robert e gostaria de ouvir a música Meu Coração Pirou com Rogério Magrão e banda. Vamos tocar logo em seguida, já tá no canto, viu, Ana? Já deixei aqui, ó, prontinha pra rolar ela pra você, viu? Faça aqui minha Ana, participe comigo aqui no 991-23-7132. E assim nós vamos seguindo a programação da Momento FM com o Toca Tudo.
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0: 7h15.
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0: Momento é a FM na Poderosa do Oeste. Você que tá ligadinho nas ondas sonoras da 97.9, participa comigo. Passa aqui minha família Lemes lá da Cordilheira Alta, da linha Bento, tá nos ouvindo lá, né? Tão ligadinho na Momento e tão pedindo Cara de Boi com Gino e Geno. Vamos tocar logo em seguida. Tem mais participação aqui. Maria Vieira, do bairro João Vínculo, está participando conosco também, está pedindo Christian Ralph. E assim nós vamos seguindo a nossa programação. Participe comigo no 991-237132. 991-237132. E nós vamos seguindo a programação da Momento FM no Toca Tudo.
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0: 7:30.
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0: Isso mesmo, aqui a emoção é o tempo todo, aqui é Momento FM, a poderosa do Oeste, você que tá ligadinho nas ondas sonoras da 97.9, participa comigo aqui no Toca Tudo, manda o seu WhatsApp no 991-237132, 991-237132 e participa porque aqui a emoção é o tempo todo e temos participação no nosso WhatsApp, esse não larga, não desgruda, dá momento nunca, diga aí meu amigo.
1: Fala Jonathan, William, como é que tá meu nobre, tudo certo?
0: Tudo certo.
1: Vai, canção mais uma vez, né?
0: Participa.
1: Toca pra nós Corolla Branco do Nando Moreno.
0: Vou tocar, beleza? Só porque tu é uma cara caprichada hoje pra nós.
1: Às 9 da noite aí no mercado.
0: Valeu, e tamo na lida. Eita, agora, tamo né, junto, meu amigo. Vamos tocar já, Corolla Branco, Nando Moreno. E temos mais participação. Quem tá aqui? É o Caixa d'Água, opa, na escuta, Caixa d'Água, positivo, meu amigo. Depois vamos tocar uma pra você aí, ô Caixa d'Água, do Rio Negro e Solimões, pode ser? Então, vamos tocar Rio Negro e Solimões depois pra ti aí, tá? Então vamos com Corolla Branco, Nando Moreno e depois Rio Negro e Solimões pro meu amigo Caixa d'Água, que sempre tá ligadinho aqui também nas ondas sonoras da 97.9. E assim nós vamos seguindo a programação da Momento com o Toca Tudo.

0: 14 para as 8.
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0: Isso mesmo, 97.9 é Momento FM, aqui a emoção é o tempo todo. Você que tá ligadinho nas ondas sonoras da 97.9, participa comigo aqui. Manda o seu WhatsApp no 991-23-7132, 991-23-7132 e participe comigo aqui no Toca Tudo. Tem gente aqui, quem tá ouvindo, quem tá aqui conosco, quem tá aqui... Elizabeth, boa noite, tudo bem? Roda pra nós, tapete de sala, Teodoro e Sampaio, ofereço pro Rodrigo, obrigada! Elizabeth Gloss está participando aqui conosco, tem mais! Boa noite, Jonathan, aqui é o Paulo Rogério Cavagnoli, o Nego da Embrave, gostaria de pedir uma música, Maria Tchá Tchá Tchá, e oferecer para todos que estão na audiência, beleza? Beleza, Nego, beleza, beleza, muito obrigado pela sua audiência, faça como nossos ouvintes que sempre estão ligadinhos conosco, participe aqui no Toca Tudo, dá momento, manda o seu ato no 991-23-71-32. E o jogo de Noruega e Inglaterra continua no 1-1 e já estamos no segundo tempo e as temperaturas aqui na capital do milho estão baixando. Começamos a programação hoje com 19 graus, já estamos em 16 graus e aqui está marcando ainda chuva e teremos mais chuva hoje e amanhã, um tempo mais limpo, né? E assim nós vamos seguindo a programação da Momento FM aqui no Toca Tudo.
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0: 8 horas.
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0: Isso mesmo, 97.9 é Momento FM, a poderosa do Oeste, aqui a emoção é o tempo todo, você que tá ligadinho aqui no Toca Tudo, manda o seu WhatsApp no 991-237-132 e participe comigo, eu faço companhia pra você, pra vocês até as 22 horas. E nós vamos seguir a nossa programação do Toca Tudo com Amado Batista, Leandro e Leonardo, Duque Dalvan. Agora as músicas estão de rasgar o peito, né? Mas vamos seguindo aqui.
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Isso mesmo, aqui a emoção é o tempo todo, aqui é Momento FM, a poderosa do Oeste. Você que tá ligadinho nas ondas sonoras da 97.9, participa aqui comigo no Toca Tudo. Eu, Jonathan William, faço companhia pra você até as 22 horas. Manda o seu WhatsApp no 991-23-7132. Aqui a emoção é o tempo todo, né? Aqui não tem. E a Inglaterra está vencendo a Noruega, virou o jogo, né? Passou já dos acréscimos, tudo. E agora está com 2-1 contra a Inglaterra na Noruega. Quem está participando aqui comigo? Vamos ver, vamos ver. Cadê você? Que nem os outros, né? Ô, cabelo. Vamos pegar aqui, ó. Vou pegar no telefone aqui. Vale a participação, porque essa é uma ouvinte fiel do Momento aqui. Ela manda mensagem todos os dias, manhã, tarde e noite. Ela diz que dorme ouvindo a Momento. Ela falou pro marido dela assim, ó, só me deixa eu dormir escutando a Momento que tá tudo certo, né? É a Vanusa. Oi, Jonathan, querido, boa noite. Abençoado final de semana. Beijos, Vanusa. Muito obrigado por sempre estar na nossa audiência aqui, sempre escutando a Momento FM. E assim nós vamos seguindo a programação da Momento FM com o Túnel do Tempo e seguimos com Daniel

0: 8 e meia.
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você que tá ligadinho nas ondas sonoras da 97.9, participa comigo aqui, manda o seu WhatsApp no 991-23-7132. E o pessoal de Adamantina, São Paulo, tá ligadinho com nós. Um abraço pra Bina e pro Cipó. O Cipó, o pai da Sabrina, que se chama a Bina. Ela trabalha como assadora de carne. Ela já foi minha patroa, hein? Agora ela largou o ramo e tá só lá assando carne em eventos. E ela também, eles também têm um pequeno frigorífico, é a Adamantina, lá e fazem abate, e eles usam a carne deles mesmo para fazer os eventos, né? E assim nós vamos seguindo a programação. Obrigado a vocês aí que estão todos me acompanhando aqui, participando do Toca Tudo. E vamos seguindo com César e Paulinho aqui no Toca Tudo. Participa comigo no 991-23-7132. Aqui a emoção é o tempo todo.